0: Dora Nascimento, secretária dos Direitos da Pessoa com Deficiência.
1: É um documento extremamente completo, extremamente robusto, porque foi construído com a participação plena das pessoas com deficiência, né? Respeitando aí o lema do Nada Sobre Nós Sem Nós.
2: E hoje, na apresentação da Voz do Brasil, eu, Mariana Jungmann e Luciano Seixas.
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2: O Ministério da Justiça e Segurança Pública promove essa semana ações de enfrentamento ao crime organizado dentro do sistema prisional.
0: Um dos objetivos é impedir a entrada e o uso de materiais ilícitos e fortalecer o trabalho de inteligência e fiscalização.
2: As ações incluem operações de revista, uso de novas tecnologias, entrega de equipamentos e capacitação de policiais penais em diferentes estados.
3: O Ministério da Justiça e Segurança Pública realiza nesta semana uma série de operações e ações de capacitação para reforçar o combate ao crime organizado dentro do sistema prisional. Uma das principais iniciativas é a Operação MUT, que promove revistas estratégicas para localizar e retirar celulares e outros materiais ilícitos das unidades prisionais. Desde maio, as ações resultaram na revista de mais de 10 mil celas em 312 unidades. Ao todo, foram apreendidos 2.447 aparelhos celulares. Outra frente é a Operação Modo Avião, realizada nos estados do Rio de Janeiro, Rio Grande do Sul, Ceará e Paraíba. A ação utiliza equipamentos capazes de identificar sinais e dispositivos usados de forma irregular dentro das unidades prisionais. Os dados obtidos ajudam as equipes de inteligência a definir os locais que devem passar por revistas e outras ações. Também estão sendo entregues equipamentos para reforçar a segurança, como body scanners, georradares e kits de varredura. Os aparelhos ajudam, por exemplo, na inspeção corporal, na localização de alterações no solo e na identificação de dispositivos eletrônicos. As ações dessa semana ainda incluem capacitações de policiais penais e treinamento para operar equipamentos de raio-x e scanners corporais, inclusive com recursos de inteligência artificial para auxiliar na análise das imagens. Thaís de Araújo, para a Voz do Brasil.
0: E a Advocacia Geral da União renovou o pedido para que a plataforma Discord seja obrigada a adotar medidas efetivas para proteger crianças, adolescentes e mulheres no ambiente digital, de acordo com as exigências da legislação brasileira.
2: A AGU avaliou como insuficiente a proposta apresentada pela plataforma.
0: Em 25 de agosto, a AGU apresentou ação civil pública solicitando ao Discord a adoção de medidas de segurança, como reforço dos mecanismos de controle parental e a implantação de sistemas que consigam detectar e prevenir situações que representem riscos a crianças e adolescentes.
2: Também pediu a implementação de mecanismos de detecção, avaliação e moderação de conteúdos com práticas de maus tratos, violência, mutilação e crueldade contra animais.
0: Hoje, dia 21 de setembro, é celebrado o Dia Nacional de Luta da Pessoa com Deficiência.
2: A data marca a mobilização histórica pela garantia de direitos, acessibilidade e combate ao capacitismo na sociedade.
0: E você sabia que esses direitos estão previstos em lei?
2: São garantias que ajudam a promover mais autonomia, inclusão e oportunidades para que as pessoas com deficiência possam participar plenamente da sociedade.
0: E o que fazer caso esses direitos não sejam respeitados? É o que vamos ouvir agora na reportagem de Pablo Mundim.
4: Ir ao cinema, ler um cardápio ou simplesmente caminhar pela rua. Situações comuns do dia a dia, mas para quem tem deficiência visual, podem ser um desafio. Laíssa Cardoso, de 35 anos, conhece essa realidade de perto. A sua condição não impediu que ela se tornasse mestre em ciência política e analista judiciária, mas as barreiras ainda fazem parte da rotina.
5: A gente não está tão presente nos espaços quanto a gente poderia e quanto a gente deveria. E aí não é só uma questão de não ter rampa, de não ter piso tátil, mas é uma questão de as pessoas ainda estranharem o que é diferente delas.
4: A Lei Brasileira de Inclusão, conhecida como Estatuto da Pessoa com Deficiência, estabelece direitos para garantir a essas pessoas participação plena e igualdade de condições. A legislação prevê medidas de acessibilidade, como reserva de espaços livres e assentos adaptados. Também proíbe qualquer forma de discriminação, garante educação inclusiva em todos os níveis de ensino e atendimento integral e especializado pelo SUS. Caso não tenha seus direitos respeitados, o secretário nacional substituto dos direitos da pessoa com deficiência do Ministério dos Direitos Humanos,

0: Tem também, pode ser acessado pelo WhatsApp no número 61996110100. Vale lembrar que o serviço é gratuito e garante o sigilo das informações prestadas. Reportagem Pablo Mundim.
1: Pois é, de acordo com o último censo, o Brasil tem cerca de 14 milhões de pessoas com algum tipo de deficiência.
2: O número representa pouco mais de 7% do total da população.
1: E para falar sobre a Lei Brasileira de Inclusão, eu e o Nazi Brum conversamos com a Secretária Nacional dos Direitos da Pessoa com Deficiência, Isadora Nascimento, sobre as políticas públicas que têm sido desenvolvidas para o direito a todos. Acompanhe. Secretária Isadora Nascimento, bem-vinda à Voz do Brasil. Prazer ter a senhora conosco justamente nesse dia de luta da pessoa com deficiência, que eu gostaria que a senhora começasse falando então pra gente sobre capacitismo e como esse tipo de preconceito prejudica a vida das pessoas com deficiência.
3: Primeiramente, muito obrigada pelo convite. Sim, o capacitismo, ele é um conceito que eu costumo dizer que é muito completo e muito complexo, né? Porque ora ele vem na perspectiva de se considerar a pessoa com deficiência como incapaz de trabalhar, de estudar, de ocupar espaços de tomada de decisão, de fazer atividades simples do dia a dia. Ora também vem com essa perspectiva da supervalorização da deficiência. Então, considera aí que essa pessoa com deficiência, ela é um herói ou uma heroína, é um exemplo de superação apenas por existir com uma deficiência. Então, acaba colocando muitas vezes também essa pessoa com deficiência no lugar ali de anjo, de um ser quase que de outro mundo, né? Então,
1: já denota a expectativa de que aquela pessoa não desse conta de fazer as coisas, né?
3: Exato. Então, tem esse viés da incapacidade, muitas vezes, mas também esse viés aí dessa supervalorização por falta de entendimento, né, sobre o conceito real de deficiência.
4: Bom, secretária, a gente chega na importância de que quem tem algum tipo de deficiência tem acesso a oportunidades, né, de emprego, estudo, vida autônoma, e hoje existe um estatuto, um marco legal que busca garantir esses direitos. O que é que está previsto no estatuto da pessoa com deficiência?
3: Bom, esse estatuto, também conhecido como Lei Brasileira de Inclusão, que está em vigor desde 2015, é um documento extremamente completo, extremamente robusto, porque foi construído com a participação plena das pessoas com deficiência, né? Respeitando aí o lema do Nada Sobre Nós Sem Nós. E é um estatuto que é baseado na Convenção da ONU dos Direitos das Pessoas com Deficiência, e no Brasil tem status de emenda constitucional. Então, é um documento extremamente completo que vai prever aí direitos diversos, pensando em educação, saúde, trabalho, acessos diversos, né, em relação a questões de acessibilidade arquitetônica, tecnológica, atitudinal, comunicacional, e é um documento aí que norteia essa construção do próprio país mesmo em relação a políticas públicas. Então, dele também nasce a Política Nacional dos Direitos da Pessoa com Deficiência, que é o Plano Novo Viver Sem Limite, que tem base, né, nessa Lei Brasileira de Inclusão, também na Convenção. E outros frutos vão surgindo a partir desse documento que é tão importante.
1: Pois é, eu ia justamente perguntar aí sobre o trabalho que o Ministério dos Direitos Humanos vem fazendo para garantir esses direitos que estão previstos no Estatuto. O Viver Sem Limites é um deles, né?
3: Exato. A Secretaria Nacional dos Direitos da Pessoa com Deficiência, vinculada ao Ministério dos Direitos Humanos e Cidadania, tem esse papel de ajudar, né, a fomentar aí a construção de políticas públicas para pessoas com deficiência em todo o território. Então, a gente, em diálogo também com outros ministérios, entendendo que a pauta da deficiência, ela é transversal, então a gente dialoga com a cultura, com o esporte, com a saúde, com o trabalho, com assistência social, enfim, com as diversas áreas que as pessoas acessam, né, no seu cotidiano, para garantir também acessos para pessoas com deficiência. Então, o Viver Sem Limite, ele é construído nessa perspectiva ampla, pensando em eixos. Então, também a gente tem essa divisão em quatro eixos: gestão inclusiva e participativa, enfrentamento à violência, acessibilidade e também promoção de direitos, entendendo aí que esses acessos, eles precisam ser abrangentes e também precisam chegar nos territórios de forma ampla, né? Pensando às vezes naquele município que é pequenininho lá na ponta, mas que também precisa ter uma estrutura de governança aí forte para pessoa com deficiência.
4: Pois a secretária, a senhora citou um ponto aí que a gente não pode deixar de falar, que são

0: situações de abuso que pessoas com deficiência podem estar sujeitas. O Ministério tem canais para receber denúncias de maus tratos e violência?
1: Sim, o Ministério dos Direitos Humanos faz um trabalho muito importante de acolhimento e encaminhamento dessas denúncias, né, aos órgãos responsáveis, recebendo essas denúncias através do Disque 100, né, o Disque Direitos Humanos, e ali é dado o encaminhamento necessário aos diversos tipos de violações que chegam, né? Infelizmente, a gente tem violências aí que são patrimoniais, pensando em pessoas com deficiência, violências físicas, psicológicas, institucionais, né? O próprio capacitismo é uma forma de violências que origina aí diversas questões muito sérias, né, que precisam ser enfrentadas. Então a gente tenta, enquanto ministério também, em articulação com outros órgãos de proteção, né, então Ministério Público, nos estados e nos municípios, também envolver os conselhos de direitos, né, que são muito importantes, para que a gente tenha também junto às defensorias, enfim, todos esses órgãos de acolhimento, de proteção, que possam trabalhar juntos para receber essas demandas.
2: E existe um balanço do Disque 100 sobre os tipos mais comuns de denúncia, o volume dessas denúncias?
1: Então, são diversas denúncias que chegam diariamente. É até difícil falar isso, né? Porque a gente ainda está em um tempo em que violências são comuns, mas acho que, exemplificando assim, até novamente, pensar em violência física, pessoas com deficiência, principalmente mulheres, são as que mais sofrem violência física, violência patrimonial. Então muitas vezes essa administração, né, do recurso que a pessoa recebe é feita pela família ou pelos próprios companheiros ou cuidadores, que muitas vezes utilizam, né, desses recursos da pessoa de uma forma indevida. Então isso gera violência patrimonial e outras tantas, né, algumas denúncias de violência institucional, pensando nos ambientes aí de ensino, de trabalho, a gente recebe aí de diversas frentes.
0: Bom, nós conversamos com Isadora Nascimento, secretária nacional dos direitos da pessoa com deficiência. Secretária, muito obrigado pela sua entrevista à Voz do Brasil.
1: Muito obrigada.
3: O Pix ganhou novas regras que ampliam as possibilidades de uso da ferramenta.
2: Também reforçam os mecanismos de segurança contra golpes e fraudes.
3: Os detalhes vamos ouvir agora na reportagem de Luana Karen.
4: Entre as medidas de segurança está a que amplia de 30 para 80 dias o prazo que a vítima de um PIX fraudulento tem para recorrer ao banco e tomar as providências. A medida impacta sobretudo comerciantes e varejistas, que às vezes levam um tempo maior para fazer seu fluxo de caixa e identificar o golpe. A economista Carla Bene, professora da Fundação Getúlio Vargas, destaca que o Banco Central também apertou o passo contra golpistas que usam contas de fachada para movimentar o dinheiro.
5: O que eles chamam de contas de passagem ou contas de laranjas, onde entra o dinheiro de uma fraude e ele vai sendo transferido para várias contas. É como se ele se perdesse no meio do caminho. E o Banco Central vai entrar também nesse procedimento com essas contas de passagem e ele também pode vir a fazer bloqueio nessas contas.
4: Chaves de CPFs e CNPJs em situações irregulares com a Receita Federal terão exclusão automática. Outra mudança ressaltada pela economista Carla Bene é que, a partir de 1º de março de 2027, os usuários vão poder anexar diretamente nos aplicativos das instituições bancárias documentos que indiquem a possibilidade de golpe.
5: Você vai poder enviar provas, como áudios, prints e documentos diretamente na contestação para a instituição bancária. É algo importante, porque se você, já sabendo disso, já começa a guardar, digamos assim, as suas provas para os seus pagamentos. E caso aconteça, você pode usar isso daí já dentro do aplicativo a partir do ano que vem.
4: Outra novidade é a permissão para que o cidadão possa cadastrar na conta salário despesas recorrentes para pagamento com o PIX automático a partir de julho de 2027. O Banco Central também regulamentou a chamada cobrança híbrida, uma prática já utilizada por algumas empresas e que permite ao consumidor escolher entre pagar uma cobrança por boleto ou por PIX. A medida entra em vigor em fevereiro de 2027 e deve reduzir riscos operacionais e evitar pagamentos indevidos ou em duplicidade. Reportagem Luana Karen.
6: Faltam menos de 2 meses para um momento crucial na vida de milhares de estudantes.
3: As provas do Enem estão marcadas para novembro, este ano com novidades.
6: Entre elas, o aumento nos locais de prova. A repórter Gabriela Noronha tem mais detalhes.
7: Aos 21 anos, o estudante brasiliense João Ferreira vai fazer a prova do Exame Nacional do Ensino Médio pela segunda vez e para conquistar a sonhada vaga no curso de arquitetura da Universidade de Brasília, ele concilia as aulas presenciais em um cursinho com a rotina de estudos em casa. Para o estudante, o importante é manter a disciplina.
8: Estudar de uma forma orgânica, com organização, você tem um plano de estudo voltado a um aprendizado mais efetivo, que funcione melhor para você, do que você simplesmente sentar e pegar para você e falar, vou estudar 4 horas hoje.
7: Assim como João, milhões de brasileiros devem participar desta edição do Enem. As provas serão aplicadas nos dias 8 e 15 de novembro. De acordo com o INEP, instituto responsável pelo exame, mais de 5 milhões de pessoas tiveram suas inscrições confirmadas. No primeiro dia, os estudantes devem responder a 45 questões de linguagens e códigos e 45 de ciências humanas, além da redação. Já no segundo, são 45 questões de ciências da natureza e mais 45 de matemática. O professor de história, Fábio Santos Reis, dá dicas para esta reta final de preparação.
9: Eu acho que para esse momento, levando em conta o tempo que está faltando, o ideal seria, nesse momento, fazer algumas revisões rápidas de conteúdo, revisão teórica, mas nada tão aprofundado, até pelo tempo que a gente tem, e, sobretudo, focar em resoluções de provas anteriores. Então, eu recomendo que faça as provas do Enem de 2018 para cá.
7: Uma novidade neste ano é a expansão do número de locais de prova com 10 mil novos pontos. Ricardo Cardoso, presidente substituto do INEP, destaca que o exame também será utilizado como instrumento de avaliação do sistema de avaliação da educação básica.
10: Além de organizar o acesso ao ensino superior, além de permitir a certificação dos estudantes, ele também vai permitir a avaliação da qualidade da educação básica. Então, a população ter esse resultado pelo Enem, que é um exame que tem a área de linguagem, ciências humanas, ciências da natureza, matemática e a redação, oferece uma avaliação mais completa, em que o aluno muitas vezes está mais mobilizado, mais motivado para fazer a prova. Isso para nós é uma mudança muito importante.
7: Também é a primeira vez que os concluintes do ensino médio na rede pública de ensino foram inscritos automaticamente no Enem, com base nos dados informados pelas redes de ensino. Vale lembrar que as notas do Enem podem ser utilizadas para acesso ao Sistema de Seleção Unificado, SISU, e ao Programa Universidade para Todos, o ProUni. A nota do exame também pode ser usada para pleitear financiamento estudantil. Reportagem Gabriela Noronha.
3: E amanhã vamos falar sobre a nova edição da cartilha da redação do Enem 2026.
6: É, nós vamos falar mais sobre a prova e dicas para escrever uma redação nota 1000. Não perca.
3: Elas coletam moluscos e crustáceos em manguezais e praias, acompanhando o ritmo das marés.
6: No Brasil, a maior parte de pescadores artesanais são mulheres e tiram desse ofício o sustento da família.
3: Um mapeamento da Fiocruz quer mostrar onde elas estão, onde estão essas trabalhadoras e suas principais necessidades.
11: É das águas do litoral cearense que a marisqueira Maria do Socorro Miranda, de 44 anos, tira o sustento da família. O trabalho que ela herdou dos pais, às vezes começa antes do amanhecer, acompanhando o ritmo das marés.
12: Eu trabalho 6 horas por dia, caso a maré esteja baixa. Me encontro com as amigas, te levo nossos aparelhos de pesca, né? Levo o jereré para botar lá, a gente isca eles e vai esperar a te ver se caiu algum siri, alguma coisa dentro.
11: Um levantamento realizado pela Fiocruz em 52 municípios de todas as regiões brasileiras aponta a presença marcante de mulheres na atividade pesqueira. Maris!

0: mapeamento vai contribuir para tornar conhecidas as vulnerabilidades desses territórios e aproximar as políticas públicas da realidade de quem vive e trabalha nas águas brasileiras. Como explica a coordenadora geral de inclusão produtiva, enfrentamento à fome e à pobreza do Ministério das Mulheres, Larissa de Santana Passos.
1: Ele junta todos os bancos de dados validados pelo governo, então essas mulheres elas participam de forma ativa, indicando quais são os territórios, né, que elas estão e quais são as demandas, dificuldade a nível de crédito, quais são as cadeias produtivas, dificuldade de escoamento, para a gente entender essas demandas, transformar esses dados em políticas públicas.
0: O resultado completo do levantamento de dados será conhecido em 2027. De acordo com a pesquisadora da Fiocruz, Maria Juliana Moura Correa, outro objetivo do estudo é conhecer os impactos da atividade pesqueira na saúde das trabalhadoras.
2: Nós vamos lá fazer um piloto com as pescadoras e o impacto à saúde e monitorando várias substâncias químicas que estão nas águas. Também representa a gente proteger a saúde de toda a população.
0: O ministro da Pesca e Aquicultura, Edipo Araújo, comenta sobre o trabalho dessas profissionais.
3: A história de quem trabalha com a pesca artesanal é marcada por lutas e resiliência. Quem ajuda a colocar alimento na mesa de milhões de brasileiros e brasileiras geralmente tem as águas como a única fonte de sustento.
0: O Brasil tem cerca de 1.700.000 pescadores artesanais, segundo o Registro Geral da Atividade Pesqueira. Desse total, quase 900 mil são mulheres. Reportagem Graziele Bezerra.
4: A Agência Nacional de Vigilância Sanitária aprovou o registro de um novo medicamento para o câncer de mama.
5: O Edcamar é indicado para o tratamento de pacientes adultos com câncer de mama localmente avançado ou em metástase.
4: E também hoje a Anvisa determinou o recolhimento de um lote de outro medicamento destinado ao tratamento de câncer de mama, o Fesgo.
5: A empresa fabricante identificou no mercado unidades deste lote com características divergentes das constantes no medicamento original, o que indica se trata de falsificação.
4: As informações sobre o lote que será recolhido você confere em gov.br/anvisa.
5: E essas foram as notícias do governo federal.
4: A realização da Secretaria de Comunicação Social da Presidência da República.
5: Com produção da empresa Brasil de Comunicação.
4: E agora com as notícias do Poder Judiciário e do Congresso Nacional. Boa noite.
5: Boa noite e até amanhã.
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8: STF mantém decreto de Minas Gerais que restringe publicidade de bets.
9: TSE vai lançar nesta terça-feira a ação Violência Política Tem Gênero.
8: STJ admite como prova a gravação feita por consumidor no departamento jurídico da empresa.
9: Boa noite, eu sou Leandro Bezerra.
8: E eu sou Walter Lima.
9: O ministro Flávio Dino, do Supremo Tribunal Federal, decidiu manter um decreto de Minas Gerais que restringe a publicidade de empresas de apostas de cota fixa, as chamadas bets, e de plataformas de conteúdo adulto em bens públicos estaduais e eventos promovidos ou apoiados pelo Poder Executivo local.
8: O ministro Dino negou o pedido feito pela Associação Nacional de Jogos e Loterias para suspender o decreto.
9: A entidade sustentava que o Estado havia invadido a competência privativa da União para legislar sobre propaganda comercial.
8: Mas o ministro considerou que as restrições se limitam aos meios de comunicação institucional, aos bens e espaços sob responsabilidade do Executivo Estadual e aos eventos promovidos ou apoiados pelo governo de Minas Gerais. Para o ministro, essas medidas fazem parte da autonomia do Estado para administrar seus próprios bens e recursos.
9: TSE vai lançar amanhã a ação Violência Política Tem Gênero.
8: Essa ação vai marcar o lançamento de iniciativas voltadas ao enfrentamento da violência política contra as mulheres. Fábio Ruas.
10: A ação vai ser amanhã às 5 horas da tarde no espaço Sepúlveda Pertence, na sede do TSE em Brasília. vai ter a assinatura de um protocolo de ação conjunta entre o TSE e a Procuradoria-Geral Eleitoral para combater esse crime. O presidente do TSE, ministro Cássio Nunes Marques, e o vice-procurador-geral eleitoral, Alexandre Espinosa Bravo Barbosa, vão participar da ação ao lado de mulheres com atuação reconhecida na vida pública e na defesa dos direitos femininos.
9: Ministério Público Eleitoral emite 431 manifestações sobre propaganda eleitoral irregular no primeiro mês de fiscalização em Mato Grosso.
8: O objetivo da ação é promover a conscientização sobre as condutas proibidas pela legislação. Kátia Dias.
11: Entre 15 de agosto e 15 de setembro foram emitidas 431 manifestações sobre propaganda eleitoral irregular. Durante a fiscalização, o MP Eleitoral analisou representações, reclamações, pedidos de resposta e apurações relativas a veiculações irregulares de propaganda, tanto na mídia tradicional quanto nas redes sociais.
9: É válida como prova a gravação feita por consumidor dentro do departamento jurídico de empresa, sem consentimento da outra parte.
8: Mas para o STJ, o conteúdo não pode se referir à atividade de advocacia, nem a informações protegidas por sigilo profissional. Fátima Uchoa.
12: Um aluno ajuizou ação contra a instituição de ensino superior devido à oferta e ao posterior cancelamento de curso. A instituição buscou invalidar gravações de conversas feitas pelo consumidor com a diretora e dentro do próprio departamento jurídico, alegando que o local deveria ter a mesma proteção legal dos escritórios de advocacia. A Justiça do Distrito Federal condenou a instituição a pagar quase R$5.000 por danos materiais e R$6.000 por danos morais, considerando a gravação válida. O STJ manteve a decisão. Segundo o relator ministro Raul Araújo, a gravação não tratava de atividade advocatícia, mas de questão administrativa sobre prestação de serviço de ensino.
9: Jornada de trabalho em atividades insalubres é tema de audiência no TST.
8: O debate vai tratar dos limites de uma negociação coletiva nesses casos. Samanta Flor.
13: A discussão é se acordos ou convenções coletivas podem autorizar o aumento da jornada em atividades insalubres sem a aprovação prévia da autoridade competente. O assunto é o tema 149 do TST. A audiência pública foi convocada pelo ministro Douglas Alencar e vai ouvir especialistas, entidades e representantes de categorias afetadas. O entendimento do TST vai orientar o julgamento de processos semelhantes em toda a Justiça do Trabalho.
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9: A você uma boa noite.
8: E até amanhã.
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15: Eu sou Humberto Pinheiro e estes são os destaques de hoje do Jornal do Senado, que começa agora. Participantes de sessão especial apontam a importância da inclusão das pessoas com deficiência. Instituição fiscal independente do Senado diverge do governo e alerta para riscos fiscais. Reportagem da Rádio Senado é finalista do prêmio Vladimir Herzog de jornalismo. Boa noite. O Senado celebrou hoje o Dia Nacional de Luta da Pessoa com Deficiência. Especialistas convidados para a sessão especial apontaram a importância da inclusão. Repórter Márcio Maturana.
16: A importância da participação completa das pessoas com deficiência nas atividades sociais precisa ser ressaltada todos os dias, segundo especialistas que participaram da sessão especial no plenário do Senado nesta segunda-feira, 21 de setembro, que é o Dia Nacional de Luta da Pessoa com Deficiência. A senadora Damaris Alves, do Republicanos do Distrito Federal, presidiu a sessão.
17: Infelizmente, ainda vemos
14: temos, de vez em quando, uma iniciativa ou outra para, inclusive, retirar direitos já garantidos. Por isso que um dia nacional como esse precisa, por esta casa e por todas as casas do Brasil, ser comemorado.
16: A sessão especial foi requerida pelo senador Paulo Paim, do PT do Rio Grande do Sul. Ele é autor do Estatuto da Pessoa com Deficiência e do projeto de lei que criou o Dia Nacional de Luta da Pessoa com Deficiência.
17: Eleições 2026.
18: As eleições deste ano têm em disputa 54 vagas para o Senado. Total de 32 senadores tentam a reeleição. Outros 10 disputam o governo de seus estados e um a presidência da República. Repórter Rodrigo Rezende.
19: Nas eleições deste ano, cada um dos 26 estados e o Distrito Federal elegerão 2 senadores. Portanto, das 81 vagas do Senado, 54 estão em jogo para os próximos 8 anos. Dos 54 senadores em término de mandato, 32 tentam a reeleição. 9 senadores que encerram o mandato no final de janeiro de 2027 concorrem a outros cargos: um à presidência da República, um ao governo de seu estado, um para deputado estadual, 2 para deputado federal e 4 como suplentes em chapas que concorrem ao Senado. Já 13 senadores vão encerrar os atuais mandatos em 2027 e não vão concorrer a nenhum cargo. É o caso de Jaime Campos, do União de Mato Grosso.
20: Tenho orgulho da história que eu construí e, sobretudo, tenho esperança no futuro do nosso estado. Cargos passam, mandatos terminam, eleições chegam e vão embora, mas algo que precisa permanecer é o compromisso com o nosso estado.
19: Quem também não disputa a eleição após 40 anos é o senador Paulo Paim, do PT do Rio Grande do Sul.
21: São 40 anos ininterruptos aqui no Congresso Nacional. Uma trajetória construída com diálogo, compromisso e fidelidade às causas do povo brasileiro. Não serei mais candidato ao Senado, mas não saio da política, porque a política está em mim. Ela faz parte da nossa história, da minha alma e da minha forma de enxergar o mundo.
19: Dos 27 senadores que estão no chamado meio de mandato, ou seja, ainda possuem mais 4 anos no Senado, 9 concorrem nestas eleições a governos estaduais. Um senador licenciado concorre ainda à vice-presidência da República.
18: Está pronto para votação na Comissão de Assuntos Sociais um projeto que cria regras para o uso da inteligência artificial na área da saúde. O texto prevê regras de transparência, responsabilidade e supervisão humana nas decisões clínicas. Repórter Patrícia Oliveira.
22: Segundo o Comitê Gestor da Internet no Brasil, 18% dos hospitais e das clínicas brasileiras já utilizam soluções de inteligência artificial. É o caso do uso da IA para acelerar resultados dos exames de coração, como explica a cardiologista Paula Damasco.
23: A gente usa essa inteligência artificial para estar liberando esse laudo, às vezes, com 2 minutos, para que um clínico possa ter um resultado mais real do eletro para conduzir o paciente.
22: Ricardo Sampaio, coordenador do Centro Integrado de IA do Distrito Federal, aponta a redução das filas de espera para o paciente com o uso da tecnologia.
24: Utilizar inteligência artificial, seja para um procedimento, seja para uma consulta, seja para um pedido de remédios ou afins, e para que com isso o paciente tenha um retorno mais rápido daquilo que foi solicitado e que ele consiga ser tratado da melhor maneira.
22: A senadora doutora Eudócia, do PSDB de Alagoas, apoia o desenvolvimento de terapias e vacinas contra o câncer com o uso da IA. Um projeto da senadora prevê a utilização da inteligência artificial na saúde pública com regras de transparência, responsabilidade e supervisão humana nas decisões clínicas para proteger os direitos dos pacientes.
25: A implementação de hospitais inteligentes da rede SUS irá beneficiar significativamente o atendimento aos pacientes da rede pública, otimizando os diagnósticos precoces de várias patologias, especialmente as doenças oncológicas.
22: O projeto também prevê a igualdade no atendimento, proteção de dados e informações claras para os pacientes, e que profissionais de saúde recebam capacitação para usar a IA. A proposta recebeu relatório favorável da senadora Damares Alves, do Republicanos do Distrito Federal, e está pronta para votação na Comissão de Assuntos Sociais.
18: O relatório da Instituição Fiscal Independente do Senado apontou diferença entre as projeções do governo e os cálculos da entidade para o projeto do orçamento de 2027. Segundo o relatório, o uso de premissas e parâmetros macroeconômicos distintos pelo executivo pode implicar desequilíbrio fiscal. Repórter Douglas Castilho.
0: Enquanto o Poder Executivo prevê saldo positivo primário de 18,6 bilhões de reais, os cálculos da IFE indicam a perspectiva de um déficit de 86,1 bilhões, um descompasso de 104,8 bilhões de reais entre os dois cenários. Divergências assim afetam diretamente o cumprimento das metas fiscais, indicando, segundo a instituição, a necessidade de segurar gastos. O diretor executivo da IFE, Marcos Pestana, detalhou onde está a diferença entre as duas contas.
1: O governo trabalha com um PIB ano que vem de 2,4%, a IFE com 1,8%. O governo trabalha com uma expansão da massa salarial, que é essencial para calcular as receitas previdenciárias, de mais de 10%. Nós trabalhamos com mais de 7%. Esse acúmulo de diferenciação de parâmetros nos levam a discrepar sobre o resultado primário.
0: Marcos Pestana alerta para novas pressões orçamentárias e despesas não previstas na proposta original, como o recente reajuste de 15% no benefício médio do Bolsa Família.
18: A história de um educador que enfrentou a violência dentro da escola e acabou assassinado é tema de uma reportagem especial da Rádio Senado, que chegou à final do Prêmio Vladimir Herzog de Jornalismo. O trabalho Carlos Mota, A Pedagogia da Coragem, foi produzido pelo jornalista Otávio Augusto Mota e conta a trajetória do próprio pai. A reportagem é de Yasmin Rodrigues.
2: A reportagem que colocou a Rádio Senado entre os finalistas do prêmio Vladimir Herzog nasceu de uma história familiar. O jornalista Otávio Augusto Mota transformou em reportagem a trajetória do pai.
3: A reportagem Carlos Mota, Pedagogia da Coragem, ela apresenta para os ouvintes a trajetória de vida e de luta de um professor aqui do Distrito Federal, chamado Carlos Mota. Ele era diretor no Núcleo Rural Lago Oeste e era um líder comunitário. Lutava por melhores condições de acesso à escola dos alunos.
4: Então essa reportagem, ela navega um pouco por qual era o ideal de Carlos, qual era a visão de Carlos sobre a educação.
2: O prêmio Vladimir Herzog reconhece trabalhos jornalísticos relacionados à defesa dos direitos humanos e tem uma história ligada à luta pela liberdade de expressão e pela democracia. Para Otávio, no entanto, a indicação vai além do reconhecimento profissional. Representa uma busca por conhecer melhor a história de vida do pai e também serve de alerta para a violência que ainda existe no ambiente escolar. A divulgação dos vencedores está marcada para o dia 30 de setembro, com transmissão ao vivo.
18: Com trabalhos técnicos de Eliseu Caires, o Jornal do Senado fica por aqui. Acompanhe agora as notícias da Câmara dos Deputados. Boa noite e até amanhã.
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26: Câmara aprova novo programa escolar para gestão de resíduos sólidos.
27: O projeto cria campanha sobre desaparecimento de criança e adolescente.
26: Avança a proposta que regulariza o transporte intermunicipal por taxistas.
27: Menores podem ser proibidos de atuar em propaganda de jogos de azar.
26: Boa noite. Comissão Permanente da Câmara aprovou o projeto de lei que proíbe presença de menores de 18 anos em propagandas de jogos de azar. A repórter Maria Neves tem os detalhes.
28: A Comissão de Previdência, Assistência Social, Infância, Adolescência e Família da Câmara dos Deputados aprovou o projeto que proíbe a participação de menores de 18 anos em publicidade de produtos proibidos para esta faixa etária. A proposta do deputado Túlio Gadelha, do PSD de Pernambuco, menciona expressamente a vedação de crianças e adolescentes em propaganda de loterias e jogos de azar. Como explica a relatora, a deputada Meire Serafim, do União do Acre, a legislação estabelece uma série de produtos proibidos para menores de 18 anos, como bebidas alcoólicas, cigarros e outras substâncias que possam causar dependência. As leis também proíbem que crianças e adolescentes participem de jogos de azar. No entanto, nenhuma lei proíbe a participação deles na propaganda desses mesmos produtos, que, conforme ressalta a deputada, podem causar prejuízos graves, principalmente a esse público em formação.
6: A gente vê muitas adolescentes e crianças firmar isso na mente e acontecer assim, vários fatores, tragédia que a gente vê no nosso país todo, né, porque esse jogo de azar, ele acaba induzindo as nossas crianças, nossos adolescentes e fazer pior.
28: Pela proposta aprovada, pais ou responsáveis de crianças e adolescentes que participarem da divulgação por qualquer meio de jogos de azar ou outros produtos proibidos ficarão sujeitos a multa entre 3.000 e 10.000 reais. Para agenciadores de menores de 18 anos que descumprirem a lei, a multa será multiplicada por 10. Com isso, poderá variar entre 30 e 100 mil reais. Já para as empresas de jogos de azar ou que forneçam produtos proibidos que utilizarem crianças ou adolescentes em peças publicitárias, o valor da multa será multiplicado por 100. Poderá variar entre 300 mil e 1 milhão de reais. Caso haja reincidência na utilização de menores de 18 anos em publicidade de produtos proibidos no período de um ano, o projeto prevê a aplicação das multas em dobro. Segundo Túlio Gadelha, a punição tem função pedagógica. Busca assegurar que os responsáveis entendam a gravidade de suas ações e a responsabilidade que têm ao envolver jovens em atividades perigosas ou inadequadas. Da Rádio Câmara de Brasília, Maria Neves.
7: Economia.
8: Kiko Seleguin, do PT de São Paulo, defende a aprovação de uma lei de proteção da soberania econômica nacional. O objetivo é invalidar no Brasil a aplicação de sanções e restrições comerciais ou financeiras impostas unilateralmente por governos e tribunais estrangeiros.
9: Kiko Seleguin sustenta que empresas e pessoas físicas brasileiras não podem cumprir determinação que não tenha respaldo em tratados aprovados pelo país ou em resoluções da ONU. A medida também impede a rescisão de contratos ou encerramento de contas motivados por sanções internacionais unilaterais.
8: Pedro Lucas Fernandes, do União do Maranhão, quer permitir que fundos constitucionais e o Fundo de Desenvolvimento do Nordeste ofereçam garantias para empréstimos destinados a projetos de infraestrutura. Ele explica que a medida pode facilitar o acesso a recursos para a execução de obras.
9: Para Pedro Lucas Fernandes, a proposta também pode estimular investimentos em áreas como energia, logística e infraestrutura sustentável. Na avaliação do deputado, o aumento dos investimentos pode contribuir para a geração de empregos e o crescimento da renda no Nordeste.
7: Segurança Pública.
8: A Câmara está analisando a criação de uma campanha nacional de prevenção ao desaparecimento de crianças e adolescentes. A reportagem é de José Carlos Oliveira.
10: Projeto de lei em análise na Câmara dos Deputados cria a campanha nacional educativa sobre desaparecimento de crianças e adolescentes. O texto já foi aprovado na Comissão de Segurança Pública com relatório favorável do deputado Sargento Faur, do PL do Paraná.
11: A implementação de campanhas educativas permanentes contribui para disseminar informações úteis, fortalecendo a rede de proteção à criança e ao adolescente. É dever do poder público adotar mecanismos que ampliem a proteção, especialmente diante do crescimento de crimes envolvendo exploração, tráfico de pessoas, aliciamento virtual e outras formas de violência.
10: O relator destaca que a campanha educativa deverá ser realizada principalmente nas escolas públicas e privadas ao longo de todo o ano letivo.
11: O desaparecimento de crianças e adolescentes é uma realidade alarmante no Brasil e exige atuação integrada do Estado, da família e da sociedade. Nesse contexto, a escola desempenha papel fundamental como ambiente de formação informação, conscientização e proteção social.
10: Estão previstas medidas de orientação em caso de desaparecimento, divulgação dos canais de denúncia e da legislação protetiva, promoção de palestras e elaboração de cartilhas informativas, inclusive com as estratégias de prevenção ao desaparecimento de crianças e adolescentes. A proposta partiu do deputado delegado Éder Mauro, do PL do Pará, inconformado com a sucessão desse tipo de crime no seu estado.
12: No Pará nós temos sumiços de crianças por questões de seitas, por questões de crimes sexuais, principalmente no que envolve embarcações, e por questões de tráfico de órgãos. Então, esse socorro através de uma proposta vai procurar socorrer aqueles que não têm a menor condições de se defender.
10: A proposta que cria a campanha nacional educativa sobre o desaparecimento de crianças e adolescentes ainda vai passar por votação nas comissões de Educação e Constituição e Justiça. Da Rádio Câmara de Brasília, José Carlos Oliveira.
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14: Educação.
26: Maria do Rosário, do PT, critica a proposta do governo do Rio Grande do Sul de terceirizar a gestão de escolas públicas. Na visão da parlamentar, a medida retira a autonomia das direções escolares e amplia os gastos com empresas privadas.
15: O governo do Rio Grande do Sul decidiu colocar na bolsa de valores para terceirizar a gestão das escolas, tirando das diretoras o controle, o comando, a gestão das escolas. Então agora, com isso, o governo pretende gastar muito mais dinheiro com empresas terceirizadas do que entrega para a escola, para a direção, para cuidar das paredes, dos banheiros, para limpeza, para organização da vida da escola. Isso é um grande erro.
16: Maria do Rosário também defende a valorização dos profissionais da educação com a aplicação da lei que reconhece os professores de creches como integrantes do magistério, a realização de concursos públicos e o fim da cobrança previdenciária sobre aposentados da área.
26: Projeto de Eros Biondini do PL de Minas Gerais quer garantir a autonomia das escolas confessionais. A proposta assegura às instituições o direito de organizar atividades e celebrações de acordo com suas crenças, respeitados os conteúdos da Base Nacional Comum Curricular.
16: O texto também proíbe sanções e restrições ao repasse de recursos públicos motivadas pelo exercício da identidade religiosa da escola. Eros Biondini avalia que a medida protege o direito dos pais de escolher instituições de ensino alinhadas às próprias convicções.
14: Comissões.
26: A Câmara aprovou a criação de um programa escolar de gestão de resíduos sólidos. A repórter Paula Bittar acompanhou a votação.
17: A Comissão de Constituição e Justiça da Câmara aprovou uma proposta que permite que as escolas da rede pública da educação básica criem programas de redução, reuso e reciclagem de resíduos sólidos. O objetivo é conscientizar a comunidade escolar sobre a importância da gestão ambientalmente adequada de resíduos sólidos. Relator na comissão, o deputado Nicolas Ferreira, do PL de Minas Gerais, considerou o projeto condizente com as disposições constitucionais que determinam a proteção do meio ambiente como competência do poder estatal. Segundo o texto aprovado, os resíduos sólidos gerados na escola que não puderem ser reutilizados deverão ser descartados em recipientes próprios, seguindo a padronização já existente, como azul para papel e papelão e vermelho para plástico. A renda da comercialização dos resíduos sólidos recicláveis será usada na compra de materiais e equipamentos para a escola. A proposta, que permite que as escolas da rede pública da educação básica criem programas de redução, reuso e reciclagem de resíduos sólidos segue agora para análise do Senado. Da Rádio Câmara de Brasília, Paula Bittar.
14: Desenvolvimento Regional.
16: A Comissão da Amazônia aprovou o relatório de Zezinho Barbari, do PP do Acre, ao projeto que institui o custo amazônico como critério de ponderação nos repasses federais do Fundeb e do programa Dinheiro Direto na Escola, para aumentar o financiamento da educação básica na Amazônia Legal.
0: O objetivo da proposta é compensar os altos gastos com transporte, energia, logística, entre outros, para diminuir a desigualdade e mitigar o descompasso da educação na Amazônia. De acordo com o relatório de Zezinho Barbari, o Ministério da Educação vai definir os novos valores de repasses.
16: Carlos Gomes, do Republicanos do Rio Grande do Sul, apresentou o projeto que desburocratiza o processo de regularização fundiária no país. A proposta simplifica exigências cartorárias e acelera a entrega de títulos de propriedade rural.
0: O projeto permite a verificação de requisitos por imagens de satélite e documentos em imóveis de até 15 módulos fiscais. Carlos Gomes argumenta que a falta de regularização gera insegurança jurídica no campo e dificulta o acesso a crédito para pequenos e médios produtores.
14: Meio ambiente.
16: Projeto de Mário Eringer, do PDT de Minas Gerais, obriga os centros de processamento de dados a implantarem soluções hídricas próprias para o resfriamento de suas instalações. O texto proíbe que os data centers utilizem água de reservatórios públicos destinados ao abastecimento humano.
0: De acordo com Mário Eringer, o avanço tecnológico e a demanda por inteligência artificial exigem um consumo muito elevado de água, o que gera riscos de desabastecimento. A proposta concede um prazo de até 3 anos para que os empreendimentos se adaptem às novas regras ambientais.
16: Luiziane Lins, da Rede do Ceará, é autora de um projeto que criminaliza o abandono de animais deixados em clínicas e hospitais veterinários após a alta médica. Pela proposta, o tutor que não retirar o animal em até 72 horas após ser notificado poderá responder pelo crime de abandono.
0: Luiziane Lins também propõe que clínicas e hospitais veterinários exibam avisos informando que abandonar animais nesses estabelecimentos é crime. Para a congressista, a medida facilita a responsabilização dos tutores e reforça a proteção aos animais.
14: Transportes.
16: Rodrigo de Castro, do União de Minas Gerais, comemora a inauguração de 2 pontes na BR-356, entre os municípios de Ervália e Muriaé. Segundo ele, as obras aumentam a segurança dos motoristas e reforçam a ligação da Zona da Mata com os estados do Rio de Janeiro e do Espírito Santo.
1: Há muito tempo, todos que passavam ali conviviam com uma situação absolutamente de insegurança e agora tem uma rodovia muito mais segura com a construção das pontes de Imbaúba e da Usina nos municípios de Rosário da Limeira e Ervália. E graças a um trabalho que eu fiz como parlamentar, acompanhando aí junto aos ministérios, cobrando licitação, cobrando documentação, cobrando dos ministros, cobrando do pessoal do DENIT para que essas obras fossem executadas.
0: De acordo com Rodrigo de Castro, as novas pontes também devem impulsionar o turismo e facilitar o deslocamento da população que utiliza a rodovia para acesso a serviços e ao litoral do Rio de Janeiro e do Espírito Santo.
16: A Comissão de Defesa dos Direitos das Pessoas com Deficiência aprovou o relatório de Paulo Alexandre Barbosa, do PSD de São Paulo, ao projeto que cria a política de acessibilidade veicular sustentável, com carros adaptados de fábrica e abastecidos com tecnologias limpas.
0: Paulo Alexandre Barbosa reformulou a proposta original para incluir o termo veículos eletrificados, como híbridos, elétricos e outras variantes, e permitir o acesso a tecnologias mais baratas. Além disso, ele inclui a expansão dos benefícios para frotas de táxis e transporte coletivo.
14: Trabalho.
16: Avança na Câmara o projeto de lei que regulariza o transporte intermunicipal feito por taxistas. A repórter Silvia Munhato tem os detalhes sobre a medida.
3: A Comissão de Desenvolvimento Urbano da Câmara dos Deputados aprovou o projeto que estabelece condições para que o serviço de transporte individual por táxi em trajetos intermunicipais ou interestaduais não seja caracterizado como transporte irregular de passageiros. O relator, deputado Hildo Rocha, do MDB do Maranhão, exemplificou o que vem acontecendo com os taxistas.
4: Hoje em dia, grande parte das cidades estão conurbadas, ou seja, emendaram uma na outra. Eu dou um exemplo como São Luís. São Luís, a capital do Maranhão, é uma ilha. Dentro dessa ilha tem quatro municípios juntos. Se o taxista leva um passageiro para Raposa, se a fiscalização alcançá-lo, vai multá-lo porque vai ser considerado um transporte clandestino.
3: Com o projeto, o transporte intermunicipal ou interestadual por taxistas não será considerado irregular se for previamente solicitado por meio eletrônico, aplicativo, telefone ou mensagem. Também o retorno do taxista ao município de origem com passageiro previamente solicitado por meio eletrônico não vai caracterizar captação irregular de passageiros. Mas permanecem vedadas a abordagem em via pública, a captação espontânea de passageiros fora da área de autorização e a utilização do serviço em desacordo com as normas municipais. O projeto que regula o transporte intermunicipal pelos taxistas ainda será analisado pelas comissões de Viação e Transportes e de Constituição e Justiça. Da Rádio Câmara de Brasília, Silvia Minhato.
19: Homenagem.
26: Ana Paula Leão, do PP, sugere que a Romaria de Nossa Senhora da Abadia, realizada em Minas Gerais, seja reconhecida como manifestação da cultura nacional. O texto autoriza o poder público a criar políticas de fomento para garantir infraestrutura e assistência aos fiéis.
20: Ana Paula Leão explica que a tradição é centenária e mobiliza milhares de pessoas na primeira quinzena de agosto. A deputada ressalta que a Romaria transcende o aspecto religioso para se transformar num espaço de socialização que ajuda a preservar a identidade regional.
26: Está em análise na Câmara projeto de Ribamar Silva, do Podemos de São Paulo, que concede ao município de Osasco o título de Capital Nacional do Trabalho. O deputado sugeriu 19 de fevereiro como data oficial para celebrar a homenagem.
20: Ribamar Silva argumenta que o reconhecimento destaca a importância econômica de Osasco, considerado um dos principais polos industriais, comerciais e de serviços do país. Na visão do parlamentar, a medida valoriza a tradição de trabalho e empreendedorismo do município.
26: Termina agora o Jornal Câmara dos Deputados, produzido pela Rádio Câmara, com trabalhos técnicos de Wellington Teles e a apresentação de Luciana Vieira e Val Monteiro. Boa noite.
20: Uma boa noite para você. Fique agora com as notícias do Tribunal de Contas da União.
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22: O Tribunal de Contas da União avaliou os pagamentos de benefícios do Regime Geral da Previdência Social feitos em 2025. A fiscalização envolveu mais de 900 bilhões de reais. O TCU concluiu que não houve problemas relevantes nos pagamentos concedidos no ano passado, mas a auditoria encontrou indícios de irregularidades. 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Também foram identificados 76 milhões de reais em benefícios que podem ter sido acumulados indevidamente. O tribunal determinou que o Ministério da Previdência e o INSS criem mecanismos para verificar, de forma periódica, se essas concessões continuam regulares. O INSS também deve adotar medidas para evitar o pagamento de aposentadorias por incapacidade permanente a pessoas que estejam trabalhando. 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
10: Opa, ZYD741, 99,1 MHz, estúdio, a número um do seu rádio. Boa noite pra você, tá começando mais um Deixa Rolar, aqui no Sonzão da Poderosa.
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10: Vamos lá, boa noite pra você. Segunda-feira, 21 de setembro de 2026. Prazerzaço tá na sua companhia nessa segunda maravilhosa. Chove para chove. É, e é desse jeitão que a gente começa o nosso Deixa Rolar. Fernando Berti contigo até meia-noite, começando com o Jeito Moleque. Aumenta o som aí. Bora.

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0: 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Luke Combs, Fast Car. Boa! Fechando aí a primeira sequência de som, a primeira sequência de sucessos no Deixa Rolar desta segundona, que volta já, depois do break. Aqui no Som da Poderosa. Dez e meia na estúdio.
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6: Sim, já estamos de volta para mais uma sequência de sucessos, mais uma sequência de moda boa. É uma atrás da outra, tá? Pouco papo e muito som. Agora no Deixa Rolar tem Cleiton e Romário. É a chuva de bênçãos na Estúdio.

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0: 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Ilha Langley, Choosing Texas. Boa! Carimbamos com essa mais uma sequência de sucessos por aqui no nosso Deixa Rolar desta segundona, que volta já depois do intervalo. É rapidinho. Onze e 2 na estúdio.
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0: 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Sim, seguimos por aqui em ZYD741, nos 99,1 MHz da Estúdio, a número 1 do seu rádio, de Jaraguá do Sul, Santa Catarina, Brasil. Bora lá, vamos!

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2: Tá explicado. Suas conversas temporárias que depois de 24 horas apagam.

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1: Vai ser bom pra lá, vem. Quero ver vocês, hein? Juntinho comigo na palma, assim, vai lá.

0: estúdio, a número 1 do seu rádio, Ludmilla Sinais, carimbando mais uma sequência de som por aqui. Agora eu vou fazer o seguinte, ó, vou girar o break, nosso intervalo você sabe que é bem rapidinho, e na sequência eu tô de volta com o bloco saideira de hoje. A número 1 do seu rádio. Estúdio 1133. 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
0: Sim, já estamos de volta. E agora pro bloco saideira, as últimas do Deixa Rolar desta segunda-feira. Graças a Deus que a segunda-feira tá indo, né? Eita! É, segunda-feira é sempre assim, um pouquinho mais preguiçosa. Mas vamos pra cima, vambora. Bruno e Marrone na Estúdio.

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0: estúdio, a número 1 do seu rádio, Bruno Mars, Just The Way You Are. Souzeira, boa demais a moda, hein? Carimbamos com esta o nosso encontro, o nosso Deixa Rolar dessa segunda. Um beijo do Bert pra você, bom descanso aí. Eu te encontro amanhã cedinho, às 7:30 da manhã, no estúdio Atualidades ao vivo. Até lá. Meia-noite e 2 na estúdio. 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

0: 6:33 na estúdio. 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
3: Muito bem, salve, salve galerinha do Brasil. Estamos chegando, hein, gente, em ZYD 741, estúdio número 1 do seu rádio. Vai começar a hora do cowboy. Bom dia, bom dia. Bora lá, gente.

0: Cowboy. Muito bem, muito bem. Bom dia, bom dia, bom dia, meu povo. Alô! Santa Catarina! Bom dia, bom dia, bom dia. Vem comigo, porque no caminho nós conversa, hein? A partir de agora, vamos chegando mais uma vez para fazer companhia para você por aqui no Sonzão da Estúdio. Muito prazer, muito bom dia para você que se liga com a gente. Aqui é o Cowboy Souza Filho. Vamos que vamos, hein? Meu maleixo da garganta, mas vamos que vamos, né, gurizadinha? Vamos lá, né? Bom dia, Zunido. Tá pesteado, tamo xarope, tamo remédio. Vamos juntos, hein? Até às 7 da manhã, fazendo companhia pra você que tá ligadinho com a gente no Sonzão da Estúdio. Ah, aquele abraço especial pra você. Vivemos hoje uma linda manhã de terça-feira, 22 de setembro de 2026. Caminhando já pra reta final do mês, hein? Abraço pra você que nos dá o prazer da audiência, pra você que tá ligadinho com a gente em toda a região. Abraçando você, meu amigo caminhoneiro, você do trecho, você da rodagem, você no tapetão preto, motorista da entrega, motorista da coleta, motorista aí de aplicativo, de os taxistas, enfim, os amigos que nos acompanham, viu? Alô, minhas amigas faccionistas, costureiras, aquele abraço pra vocês aí também, obrigado pela companhia. 4:06, 4:06, eu quero convidar você para participar com a gente, porque temos aqui sorteio de presente aqui para você também, né? Caipirinha, mais uma sobremesa de Nutella lá do Brett Burger 383. Temos aqui um combo do Xuxa, hein? Dois dogs aí, viu? Dois dogs egg e mais duas garrafas de coca de 290 ml, viu? Para você se deliciar. Super dog do Xuxa, tá estourado, esquece, bom dia. 984027371 é o nosso WhatsApp para você participar e interagir com a gente. Bom dia, meu povo. Bom dia, bom dia, bom dia, Carniça, seu pelego do pelego.
1: Ai, cowboy, bom dia pra ti, rapazinho, esse peãozinho aí, né? Tá ouvindo a rádio já, né? Bom dia pra ti, pra todas as faccionistas aí, as costureiras, os caminhoneiros, o pessoal que tá acordando já, né? Bom dia pra vocês aí, os ouvintes.
0: Verdade, pessoal que tá acordando, né? Tá todo mundo acordadinho, cedinho aí, né? Vamos que vamos, né? Tem vida mais barata, mas não presta, viu? Ei, os meninos. Abraço pra você que tá na sintonia. Dona Lúcia, bom dia, bom dia. Fala comigo, bom dia, bom dia.
2: Bom dia, bom dia, meu povo. Hoje eu tô 10, hoje eu tô 1000.
0: Aê, vamos que vamos. Até às 7 da manhã, fazendo companhia pra você por aqui, na estúdio número 1 do seu rádio. Vem comigo, porque no caminho das conversas tá no jeitão da madeira, prego batido de ponta virada. Quem não tem as manhas não entra não, sem a instrução de um profissional. Tentar, até tenta copiar nós, né? Mas vamos que vamos, hein? Aqui o sistema é bruto. Cai na água, capivara, que lá vem bala. Vamos começar com o modão aí, sertanejo bruto. Vamos, Carniça.
1: Ai, meu Deus do céu.
0: Na hora de tomar um café, né, rapaz? Meu Jesus, hein?
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0: Tamo junto.

0: no estúdio, a número 1 do seu rádio. Bom dia, bom dia. E, gurizada, vamos lá, vamos acelerar, hein? 4:19. Bom dia, bom dia, bom dia para você que nos dá o prazer da audiência. Muito obrigado pela sua companhia, obrigado pela sua participação. Vamos juntos até às 7 da manhã. 984027371. Tá valendo presente para você que tá participando, interagindo com a gente nessa manhã, tá legal? Bora aí, meu povo, fala comigo, fala comigo. Manhã linda de terça-feira. Amanhã sensacional, hein? Alô, seu Ademir, bom dia.
1: Bom dia, meu amigo cowboy. Aqui é o Muridão da Xerida. Só passando aqui, meu amigo, para deixar um ótimo dia para ti, cara. Para ti, para o carniça, para os amigos, para todos nós, meu amigo. E se tiver sorteio de rapadura, pé de moleque, pacote de leite, bolacha, coloca nós aí, meu amigo. Um abraço. Dia. E fica com Deus.
0: Valeu, seu menino. Bom dia pra vocês. Obrigado pela companhia, viu? Ô, seu Ademir, o carniça falou que tem pacote de leite, né, pra sortear. Bom dia, bom dia. Abraço pra vocês aí. Vamos pra cima, vamos pra cima. Bom dia, chama na capa. Os meninos. Bom dia, bom dia. Fala, seu Paulo. Bom dia, bom dia.
2: Bom dia, suas amigas. Tá pesteado de novo,
0: homem? Tô, cara.
2: Não sei não, hein, cara, essas duas gripes aí. Tem que achar um remédio aí pra destrancar tudo isso aí, cara.
0: Pois é.
2: Mas destranca se tu fizer isso aí. Abre vai, tá? De mês aí, ó, peste. Uma gripona dessa aí.
0: Deus o livre, né?
2: Estranho isso aí, cara. Vamos esclarecer esses assuntos aí.
0: Pois é.
2: Tchau, obrigado.
0: Tchau, obrigado. Valeu, seu Paulo. Bom dia, bom dia. Pega descendo que subindo é contramão, né? Tamo pesteado. Bom dia, bom dia. Alô, dona Marlene, mas bom dia.
3: Bom dia, cowboy. Uma ótima terça-feira para todos nós. Abraços, Marlene, do bairro Santa Luzia.
0: Valeu, obrigado pela companhia. Bom dia aí também pro seu Amir Pinter. Bom dia. Obrigado pela companhia de vocês aí, ligadinho com a gente na manhã também. Quem mais tá na audiência com a gente? Alô, Jatir, pediu toalha branca. Ô, cowboy, velho. Vamos que vamos, hein? Tamo daquele modelo. Mexendo mais um dia, mais cedo aí. Vamos terçamo. De pé na patrola. Bom dia, bom dia. A outra Marlene por aqui também na sintonia com a gente. Obrigado aí pela companhia de vocês, tá bom? Aumenta aí que tá chegando mais uma sequência. Modão, modão bruto pra você por aqui. É 984027371. É o nosso WhatsApp pra você participar e pra você pedir a sua moda aí, tá bom? Vem comigo, porque no caminho nós conversa. Tchau, obrigado. 4:22 na estúdio. Excelente manhã, Chacaí a moda, bom dia.

0: 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Bom dia, bom dia. Vamos se mexer, gurizada, vamos se mexer. 984027371. Me fala, seu Paulo, o que que aconteceu, homem? Conta, conta, conta aí.
1: Ah,
0: oi.
1: Eu avisar os cupim de ferro aí, os companheiros da estrada aí, que tá subindo pro alto vale aqui, 470, tá cheio de arma, perigos, vão com calma, na boa, sossegado, beleza? Dá um toque aí, porque eu sei que tu tem bastante audiência nesse horário, com barriga de aço aí. Valeu, meu compadre.
0: Valeu, compadre, vem.
1: Não esquece de nós, botar nós nessa... esse pacote aí, pra nós ganhar esse sanduíche aí lá do Xuxa.
0: Tá bom, positivo. Pessoal, então aí, um abraço, viu, ô seu Pelego Velho, obrigado pela companhia, viu, tá avisando os motoras aí, né, os motoristas na 470, né, obrigado pela companhia, tá cheio d'água, viu, vamos devagarinho, devagarinho, um abraço pra vocês, obrigado pela companhia, meus amigos, cupim de ferro, barrigas de aço, obrigado pela companhia de vocês aí, viu, turma, valeu, seu Paulo César, vai devagarzinho, homem, vai devagarzinho, bom dia, bom dia. Deixa eu ver quem mais aqui, o Luiz Carlos também na sintonia, bom dia, obrigado pela companhia de vocês aí, 984027371, aquele abraço pra vocês aí, bom dia, bom dia.
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0: 4:30, bom dia.
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0: Legal, legal, legal, gente, volta pra você por aqui no Sonzão da Estúdio, por aqui o Cowboy, bom dia, bom dia, vamos lá, Zunido. Fazendo companhia pra essa galera, bom dia, vamos, vamos, vamos. Vamos lá, dona Lúcia.
4: Ô, potência.
0: Tchau, obrigado. Hora de destacar mais uma sequência pra vocês aí, viu, vamos lá, ó. Aí é moda. Coisa boa, hein? 4:31, bom dia.

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0: FM, número do seu rádio, tá aí, bom dia, bom dia. Vamos se mexer, gurizada, vamos se mexer, porque vamos que vamos, hein? Agora são 4:42, 4:42, bom dia, bom dia. Ô, deixa eu mandar abraço aqui pro nosso amigo Adriano, né? Tá ligadinho com a gente, acompanhando aí o Adriano Correia, motora da rodagem, hein? Fala comigo, seu tentado, faz tempo, hein? Que você tá sumido, hein?
1: Ô, cowboy, bom dia, meu querido.
0: Bom dia, querido.
1: Que demora, rapaz, isso, homem, achei que tu não ia começar mais hoje, hein? Estamos rodando desde a 1 e pouco da manhã rapaz, meu Deus do céu, esse menino não começa mais, não tinha com quem conversar aí, homem.
0: Ah.
1: Ô, manda um abraço pra toda a executiva aí, que já estamos no tapetão negro aí também, aí, cowboy. Tá certo? E manda aquela gauchesca caprichada.
0: Bruta.
1: Tá bom?
0: Tá bom.
1: Forte abraço pra todo mundo aí, bom trabalho aí, se cuide mesmo aí, que a estrada tá perigosa, abriu um monte de buraco aí, pessoal.
0: Muito buraco e muita água, né? Bom dia pra vocês aí, viu? Valeu. Alô, Gerardinho, bom dia, vamos acordar o seu perigo, velho.
2: Bom dia, bom dia, bom dia. Clareou já, cowboy? Tá claro aí na cidade?
0: Tá escuro, rapaz, tá escuro. O
2: interior tá meio escuro ainda, só a luz da rua. Bom dia, ótima terça-feira pra todos nós aí, com a graça de Deus. Só mais um dia, vamos pular. Tá com o Vonê, vamos buscar o cachorro lá no bar. Deixou de novo, lá por causa da chuva, ele deixou no bar.
0: Ai, ai, ai.
2: Tá bom então, valeu galera, ótima terça-feira pra todos nós aí. Vamos, Balena, olha a hora, Balena.
0: Ah, o Balena deve estar dormindo o terceiro, quarto, quinto, sexto, nono sono, rapaz. Até parece que ele vai estar acordado a hora dessa, né? Bom dia, bom dia. Ô, bom dia, cowboy, aqui quem fala é Elaine do Xerederum. É, ótima terça-feira pra todo mundo aí. E coloca nós no sorteio. Valeu, obrigado pela companhia. Bom dia pra vocês aí também, viu? Tá valendo presente. Temos aqui uma caipirinha, mais uma sobremesa de Nutella. E também um combo, né? Um combo do Xuxa. Dois dogs duplos aí, mais duas cocas de 290ml pra você participar aí na programação, tá bom? 4:44. Aumenta aí. Vamos lá, de modão, trazendo mais uma sequência, né, Zunido? A vida é essa, viu? Bora, bora, bora, capim mexeu, já sabe, pau na pré, vamos lá, carniça, vamos que vamos se mexer, homem.
3: Ah, hoje eu não quero saber de nada, hoje eu quero beber, cowboy, hoje, olha, tô pé da vida, cara, tô puto da cara hoje, puto da cara.
0: Tá vendo aí, dona Lúcia, meu Deus do céu, viu? E aí, o Zunido tem culpa nisso, né, agora, tem culpa, meio chapéu, hein?
3: Ô, cowboy, oi? Você precisa arrumar uma Zunida pro Zunido, ele tá bem sem vergonha, hein?
0: Deixa meu cavalo quieto, rapaz, ô louco, né? Mas Deus o livre, mas vamos... Ai, ai, ai, Deus o livre, né? Me defenda, meu pai amado.
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0: Muito bem, Estúdio FM número 1 do seu rádio. Vamos lá, gente. Bom dia, bom dia. Vamos acelerando. Bom dia, bom dia. Alô pro Márcio, tá na audiência com a gente. Cowboy, coloca nós na oração aí, excelente dia. Vamos pra cima, mais um dia, mais uma manhã. Alô, Sandro Luiz, o Sandro apareceu, né, cara? Fala comigo, você tá bom?
1: Bom dia, Cowboy.
0: Bom dia.
1: Terça-feira pra todos aí, né?
0: Hã?
1: Vamos pra luta, que é só mais um dia, né? Cada dia é um dia.
0: Verdade.
1: Bora trabalhar, vamos lá pra Florianópolis hoje. Vamos pegar cedo na estrada, porque o dia vai ser complicado hoje com essa chuva aí, né?
0: É verdade.
1: Mas o que que deu pro Geraldo?
0: Pois
1: 4:30 da manhã, será que a mulher derrubou ele da cama hoje?
0: Eu acho, viu?
1: Não tô acreditando que ele já tá no celular cedinho, cedo assim. Manda um abraço lá pra ele, tudo de bom.
0: Ah.
1: Coloca nesse sorteio aí, Cowboy. Ótimo dia a todos aí. Boa programação e toca os modão de lascar o peito aí.
0: Pois é, viu, Sandro? Olha, eu não sei o que que aconteceu, viu, seu Sandro? O Gerardinho, ultimamente, tem dia que ele acorda cedo, tem dia que ele acorda tarde, né? Até o Reborn, cara. O Reborn, eu acho que hoje, pelo jeito que vai, né? Começando cedo aí o patrão, né? Daqui a pouquinho o Reborn já tá lá, né, cara? Né? Uhum. Apertando a parafusadeira, viu? Bom dia, bom dia. Vou falar um negócio pra você, viu? Tem vida mais barata, mas não presta. Aham. Uhum. Mas você pode ter certeza que Gerardinho já voltou pra cama de novo pra dormir, cara. Só frescuragem, né, cara? Ele só saiu pra, né, acordou lá pra ver se tava chovendo e voltou pra cama de novo, cara. Bom dia, Dona Maria, tudo bem?
2: Bom dia, Cowboy. Ótima terça pra você, pra sua família. Manda abraço pro seu Zé, pra todos os meus amigos e amigas. Coloca todo mundo na oração. Tudo que estão precisando e um sucesso pra você. Abraço,
0: Dona Maria. O Helder também tá na sintonia. Cowboy, toca aí uma moda pra nós, bruta. Ótima terça-feira. Menino da porteira, viu, se for possível. Grande abraço e me coloca no sorteio aí, o Helder. Alô, Helder, bom dia. Abração pra vocês, né? Tá concorrendo o sorteio também, tá bom? Vamos lá, né, meu povo? Vamos lá pro nosso intervalo. Daqui a pouquinho a gente continua fazendo companhia pra você por aqui nos 99,1 do seu rádio. Tchau, obrigado. 5:01.
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13: Olha só,
0: Legal, legal, legal. De volta por aqui no Sonzona Estúdio. Bom dia, meu povo. 5:03. Até as 7 da manhã por aqui é o Cowboy. Bom dia. Vamos lá, Junido. É moda no peito. Aê, boiadeiro, velho. Bom dia, bom dia, bom dia. Vamos que vamos. Aumenta, aumenta, aumenta aí. Vamos acordar, meu povo. Bom dia, bom dia, bom dia. E a estúdio, a número 1 do seu rádio, 5:04.

0: Legal, hein? Tá aí, estúdio, a número 1 do seu rádio. Bom dia, bom dia, bom dia. Vamos acordar, gurizada. Vamos se mexer, vamos que vamos. Até às 7 da manhã. Agora são 5 horas e 14 minutos, 5:14. Ô, Carniça, seguinte, viu? Manda um abraço aqui pro pessoal que tá trabalhando, começando essa manhã de terça-feira. Bom dia, bom dia, bom dia. Calma, você tá bom? Terça-feira abençoada pra todos nós. Que chuva, hein? Hã? Cowboy, viu? Ainda bem que a chuva deu uma trégua aí pra nós, viu? Ah, o rio tá cheio, o rio tá cheio. Quero participar do sorteio, manda um abraço pra nós aí, viu? A dona Vera tá ligadinho com a gente na manhã, bom dia, bom dia. Quem mais tá na sintonia com a gente? Fala, Gerardinho!
1: É, Sandro, você fala isso aí porque você tá folgado, né?
0: Ai,
1: na
0: ai,
1: bombacha.
0: Ai.
1: Xiii. Aqui não, aqui eu já tá vencendo, acabou no mês, é mais um boleto que vai vencer. Nem paguei, os outros já vai vencer mais.
0: Meu Deus, hein?
1: Ah, estamos de pé na baqueada já. Só levantei pra ver se tava escuro
0: aí. Aí, ó, tá vendo, ó? Pra ver se tava escuro, ele viu que tava escuro, voltou de novo pra cama pra dormir, né? Aham. Alô, seu Zé, bom dia, ótima terça-feira pros amigos aí, ouvintes da estúdio. Manda uma moda pra nós aí, obrigado pela companhia, boa terça-feira. Valeu, seu Zé, dona Simone, pro Gui, obrigado aí pela companhia. Cowboy, bom dia, viu? E hoje, né, Cowboy? Vamos colocar na oração aí, especialmente para o nosso querido Rick, viu? O Rick, da dupla Rick e Renner, que ontem, desde ontem, tá desaparecido esse helicóptero e todas em o setor de imprensa, setor de comunicação. Inclusive, até o momento, nada de informação aí sobre o desaparecimento aí do Rick, viu? Da dupla Rick e Renner. Mas com certeza teremos algum desfecho hoje e tomara Deus aí que tudo dê certo e que encontre aí, né? Eles com vida, viu? E vamos aguardar aí o desfecho dessa informação. Toca aí Paixão de Peão, viu, Cowboy? Aqui é Clério Guaraminim, bom dia, bom dia. Abraço pra vocês e obrigado pela companhia na audiência, sintonizando a programação por aqui, viu? Bom dia, Cowboy! Bom dia, bom dia. Manda um abraço pra nós, passando pra confirmar a audiência, viu? É a Mari dos Bolos. Tá ligadinho com a gente, acompanhando aqui a programação lá no Xereder. Obrigado pela companhia, viu? 984027371. Pra você que se liga com a gente na manhã. Vamos juntos, viu? Até às 7 da manhã, fazendo companhia pra vocês aí, gurizada. Na estúdio agora 5:16.
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2: Muito bem, vamos de volta. Mais uma edição aí para você. Vamos juntos, mais uma sequência musical do programa Hora do Cowboy. Bom dia. Alô, cowboy, manda um abraço pra nós que temos uma terça-feira abençoada aí, o André, viu? Alô, André do São Luís, bom dia, bom dia. Boiadeiro, velho. Participa aí com a gente, 984027371, bom dia. Aumenta aí que tá chegando. Modão, hein? 5:18 no estúdio. Tchacaí, tchacaí, vamos.

0: Muito bem, estúdio número 1 do seu rádio. Bom dia, bom dia, bom dia. Vamos lá, gente. Até às 6 da manhã, aliás, até às 7, né? Daqui a pouquinho, às 6 da manhã, temos um momento de fé. Bom dia, bom dia. Abraço para vocês ligado com a gente aqui na programação. Obrigado pela companhia. Alô pro Joel Reis, a família Reis aí na sintonia com a gente. Bom dia.
1: Bom dia, Zanito. Bom dia, Carniça. Bom dia, Cowboy.
0: Bom dia.
1: Certo, Cowboy? Fala comigo aí, meu amigo.
0: Fala comigo.
1: Uma ótima, abençoada terça-feira pra nós aí. Ô, Cowboy, coloca nós aí nas tuas orações das 6. Partiu, filho, em trabalhar. Valeu, obrigado.
0: Valeu, obrigado. Tchau, obrigado.
1: Ô, Cowboy, toca uma do Rick Renner pra nós aí.
0: Vamos trazer daqui a pouquinho, vamos trazer, né? Bom dia, fala comigo.
2: Bom dia, Cowboy. Uma abençoada terça-feira a todos aí, a todos os ouvintes. E bora trabalhar.
0: Valeu, seu Gilberto. Gilberto Grabner, né, na audiência. O Mari também tá na sintonia. Bom dia, Cowboy. Essa música aí, coloca na oração, hein, viu? Muito bonita, viu? Bem verdadeira. Vamos procurar na sequência aí. Valeu, obrigado. Bom dia, meu povo.
3: Bom dia, Cowboy.
0: E aí, rapaz?
3: Fala comigo.
0: Ô, Ariel.
3: Tudo certo,
0: tudo.
3: Graças a Deus.
0: Ah.
3: Vamos que vamos, né? Dele que dele, mais um dia. Terçou. Hoje estamos indo pra praia de novo. Vamos pra São Francisco hoje. Vamos de costume, vamos litorar, né?
0: Ah, tá.
3: E aí, como que tá as coisas?
0: Vamos trabalhar.
3: Um abraço aí pra galera aí do Ferreira Congelados. O Alex, pro Paulo, pro Lídio, o Valderi. Hoje estamos todos na lida aí, piazada. Bota um modão aí pra nós, daqueles bons aí, ó, de ardeu o coração. Valeu?
0: Valeu.
3: Tchau, obrigado. Tamo junto.
0: E a buzina do caminhãozinho?
3: E hoje a gente tá no bitrem, tá?
0: Ah.
3: 30 metros, é São Francisco, ali é pedrada, né?
0: Ah, é?
3: Escuta a buzina dele, ó. pega, né?
0: Ai, meu Deus do céu, essa buzininha aí, viu? Não sei não, viu, Ariel? Bom dia, viu? Acho que essa Fanta aí, viu? Essa Coca é Fanta, viu? Bom dia, viu? Que situação. Um abraço pra vocês aí, obrigado. Bom dia, bom dia, bom dia. Escuta, escuta a buzina, escuta aí, viu? Escuta
3: a buzina dele, ó.
0: Ó.
3: Pega, né?
0: Parece aqueles fusquinha, cara, 1977, né, cara? Meu Deus do céu, viu? Que situação, viu, esse meu amigo Ariel, viu? O Carniça falou também. Ô, Carniça, o que você quer ser lá do Ariel? Me fala pra mim. Manda um beijo, um abraço, então, hein? Aqui falou, manda um beijo, um abraço pro Ariel. Olha aí, ó.
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0: Ai, meu Deus do céu. Eu vou falar, rapaz, eu vou falar pra você, viu? Por isso que o Brasil não vai pra frente, né? Por isso, viu? Que situação, cara. É por isso, viu? Tá virado no Jânio, cara, viu? Tá virado, viu? Tá virado num pastel de carne mesmo, né, cara? Meu Deus do céu. Bom dia. Vamos lá, meu povo. Acelerando. 5h32 no estúdio. Bom dia. Puro golpe, esse Ariel, cara. Puro golpe, viu? Bom dia. 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Tchau, obrigado.
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0: Legal, legal, gente. 5:36, 5:36. Bom dia. 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O meu amigo Ariel falou que disse que vai fazer um churrasco de linguiça, né, cara? Ai, os meninos, hein? Vai gostar de linguiça lá na China, né, cara? Ariel, velho do Serra, bom dia. Bom dia, bom dia, bom dia. 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Vamos lá, meu povo. 5:38 na manhã, daqui a pouquinho tem momento de fé, momento motivacional. Vamos lá, Zunido. Vamos, vamos. Hora de modão aí, ó. Deus o livre.
1: Ai, meu Deus do céu.
0: Chora não, chora não. Seu carniça, o que é seu tá guardado. Um pacote de bolacha, bom dia. Até às 7 da manhã, sai da moita, boi velho.
2: Cowboy, olha o que trouxeram pra você aqui. Tô eu não fora. Quero nem saber disso aqui, eu não quero saber de encrenca.
0: Não é meu, não é meu, é do carniça e são de vocês, viu? Tchau, obrigado. Deus o livre, viu?
3: Agora eu fiquei com a orelha atrás de uma purga, atrás da orelha.
0: Aham. Tô fora, hein? Lá ele.

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0: Muito bem, tá aí na estúdio número 1 do seu rádio, mais uma sequência musical pra você. Bom dia, bom dia, bom dia. Vamos lá, meu povo, fala comigo que eu sou seu amigo. Aí, barbaridade. Vamos lá, vamos lá, vamos lá, vamos lá, dona Luciana.
1: Ô, cowboy, vê se acorda, você tá meio zureta hoje.
0: Zureta tá o querido do carniça, né? O querido, querido do carniça.
1: Ah, ei, nem vem, cara, nem vem.
0: Miserável, bom dia, viu? Vamos lá, meu povo, fala comigo, Zunido. Acorda. Vamos lá, né, ó, tropinha. O Thiago tá na sintonia com a gente, fala, cowboy, você tá bom? Toca aí pra nós uma moda, viu? Aqui o Thiago Gaitira passando pra desejar uma terça-feira abençoada pra todo mundo aí, viu? Tamo junto. Coloca nós na oração de hoje. Fala pro carniça que se olha pra ele ficar esperto, viu? Lagaita vai tocar, cowboy. Uhum. Avisa aí pra não falar que não avisei, viu? O aviso de hoje, pra avisar que tá avisado, porque segundo informações que o aviso de era pra deixar avisado, né?
1: Ah, então, se enxerga, tá se avisado. Enxerga.
0: Tá avisado, cara.
1: Ah, se liga, bicho, se liga.
0: Aham, tá avisado, cara. Depois não vai falar que nós não avisamos, viu? Por falta de aviso não foi. Tá bom? Se você tiver triste, carniça, presta atenção no recado. Se você tiver triste hoje, acordou agora, também triste, presta atenção no sintonizamento aí, viu? Se você tiver triste, abraça um sapato, viu? Abraça um sapato com sola, viu? Ai, ai, ai. Tem que rir, né, cara? Ô, vida é assim. 5:47.
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3: Muito bem, são exatamente 5 horas e 49 minutos, 5h49. 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Alô, seu Darcy, todo o pessoal da facção do seu Darcy, que inclusive estão trabalhando e ouvindo a gente por lá, viu? Tá aqui o Darcy Vargas, tchau, obrigado, bom dia. De volta, gente. Faltando 10 minutos aí para 6 da manhã. Daqui a pouquinho tem momento de fé, momento motivacional. Bom dia, bom dia. Vamos, vamos, vamos, unido. Bora, bora, carniça. Vamos, pelego velho.
4: Ah, tá bom, tá bom.
3: Aumenta esse volume aí. Vamos lá, gente, cantando na manhã de terça-feira, 5h50. 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

0: Muito bem, tá aí pra você que tá ligadinho com a gente aqui no estúdio, a número 1 do seu rádio, coisa boa, fechando mais uma sequência. Bom dia, seu Zé, vamos lá, vamos se mexer, bom dia. A água tá passando por debaixo da ponte, né, seu Zé, olha lá, aí, ó. bom dia, viu, atentado esse menino, viu, meu Jesus amado, bom dia. Fala aí comigo, meu povo, seu lindo, senhor tá bem?
1: Bom dia, cowboy, ótimo. Terça aí, Deus abençoe, vamos que vamos.
0: Vamos acordar, garoto, vamos mexer. Alô, dona Erilda, bom dia. Seu Idazil também, um abraço pra vocês aí, viu?
2: Bom dia, cowboy.
0: Bom dia.
2: Tô na escuta, só não mando mensagem, mas estou na escuta, tá?
0: Legal, obrigado.
2: Um abraço. Uma boa terça-feira pra todos nós.
0: Amém. Obrigado pela companhia na audiência, dona Erilda, seu Idazil, obrigado pelo carinho de vocês aí, viu? Cowboy, manda um abraço pra nós aqui, viu? Pessoal da Metalúrgica Rame, especialmente pro o gafanhoto, viu? Gafanhoto e o frango, né? Tchau, obrigado. Aí pros morféticos da manhã, bom dia, chama da piseira, bom dia. Fala, cowboy, bom dia, manda um abraço pra nós, me coloca no sorteio aí. Abraço pro nosso amigo, deixa eu ver aqui, não tem nome, telefone, né? É Basti, bom dia. Coloca no sorteio aí, valeu, grande Sebastião. Ô, Sebastião, bom dia. Abraço pra você, muito obrigado pela companhia nos 99,1 do seu rádio. Vamos lá, vamos dar ali.
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0: Muito bem, são exatamente 6:01, 6:01, bom dia, tá na hora, hein? 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De volta, em ZYD 741, estúdio, número do seu rádio. Alô, Eli Carlos, bom dia. As férias, né? Tá de volta, né? Bora pegar, trabalhar, né? Bom dia, bom dia. Alô, Ricardo Helena Figueira, bom dia pra você também, tudo é bom, viu? O Eri Carlos e o Ricardo estão na audiência. Abraço pra vocês aí, bom dia, meu povo. Fala comigo, senhor.
1: Foi a nós na oração aí, cowboy. Foi a nós na oração aí, todo dia 5 horas trabalhando, Pia. Foi a nós na oração aí.
0: Valeu, um abraço, tamo junto. Obrigado pela companhia de vocês aí também, na audiência com a gente, viu? Abraço, meu povo, 984027371. Tá valendo presente, valendo pra você participar. É, temos aqui combo do Xuxa, 2 dogs duplos egg, 2 garrafas de coca de 290 ml cada e também caipirinha mais sobremesa lá do Brad Burger 383, tá legal? Vamos lá, porque o momento é esse, momento de fé, momento motivacional.
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0: Lá vamos nós, hein, meus amigos, mais uma manhã, que Deus possa abençoar a você, sua casa, sua família, e nesse momento a gente une, fazemos uma corrente de fé, para orar aí pelo nosso querido Rick, da dupla Rick de Renner, que está desaparecido aí desde ontem, do helicóptero e também os outros tripulantes ali daquele helicóptero, e que Deus possa abençoar que tudo esteja bem. E a vida não é fácil, né, meus amigos? A vida é desse jeito. Hoje a gente está aqui e daqui a pouquinho a gente não sabe o que pode acontecer. Mas esperamos que tudo esteja tudo bem, sob o controle, sobre, né, a direção de Deus, e que Deus possa abençoar, que tenhamos notícias maravilhosas e notícias boas aí sobre os nossos queridos amigos e principalmente aí o nosso querido Rick, da dupla Rick Renner, que está também nesse helicóptero. Calma, coloca nós na oração aí, viu? Delcio de Schroeder, bom dia para você também, querido. Um abraço, obrigado pela audiência, todos os amigos aí na audiência, os familiares e amigos que também unem essa corrente de fé. Mais uma manhã, independentemente da sua religião, quero dizer para você que vamos unir a nossa fé nessa manhã, semana que vai caminhando reto, caminhando firme e forte. Às vezes, meus amigos, tem dia que a gente acorda cansado, acorda preocupado com várias situações, questionando sobre aquilo, questionando e questionando, mas eu quero dizer para você que a mensagem de hoje está na Bíblia, livro de Salmos 37, verso 5, que é muito forte. Entrega o seu caminho ao Senhor, confia nele e ele tudo fará. Portanto, amados irmãos em Cristo Jesus, não cabe a nós ficar se justificando, questionando, fazendo os questionamentos sobre Deus. Ele sabe tudo e ele cuida de tudo, sabe, meus amigos? Essa manhã, que Deus ele possa abençoar a você, o mês que está se afunilando, está se acabando. Quero dizer para você que está ligadinho com a gente, setembro não acabou ainda, hein? Olha, a você que está no trecho, na rodagem, que Deus possa te abençoar. Quero dizer o seguinte, Deus está no controle de tudo. Ele pode transformar a sua vida, basta você crer e acreditar. Abrir portas para você, para que ele possa renovar a sua fé. Não carregue aí para este novo dia dor, tristeza, pensamento negativo. Coloque nas mãos de Deus, entregue nas mãos de Deus e siga em frente. O que você não consegue resolver hoje, Deus pode começar a trabalhar enquanto você continua caminhando. Por isso, não se justifique. Os amigos não precisam, os inimigos nunca vão acreditar. Menor que os seus sonhos, você não pode ser. Somente aqueles que se arriscam a ir mais longe é que poderão e que saberão onde poderão chegar. Portanto, momento de fé, momento de falar com ele, o dono do mundo, em mais uma manhã, em mais um dia.

E Deus Pai. Bom dia, Deus. Sabe, Pai, é mais uma manhã, é mais um dia. Entramos na tua presença para te agradecer. Renova, Senhor, as forças de quem acordou cansado. Consola quem está preocupado, Senhor. Abre portas para quem está esperando uma oportunidade e dá uma direção para quem não sabe qual caminho seguir. Abençoe, Senhor, as famílias, os trabalhos, os negócios de quem está, Senhor, na estrada, quem está na roça, quem está dentro de uma fábrica, ou até mesmo na oficina, ou até mesmo no hospital, sabe Deus, ou até mesmo numa sala de aula, todos aqueles que levantam cedo para lutar pelo pão de cada dia. Te pedimos a tua proteção, Senhor, que esta manhã de hoje, desta terça-feira, seja marcada aí pela esperança, pela fé e não pelo medo. Sabe, Deus, aquilo que parecia impossível, que comece a encontrar o caminho. Guarda, Senhor, os nossos passos e protege as famílias. Abençoa aqueles que estão no hospital, doentes, acamados. E também, papai querido, que possamos ter notícias boas e notícias sobre esses que estão desaparecidos, papai querido. Apresentamos em tuas mãos o nosso querido Rick, da dupla Rick e Renner, todos os tripulantes desse helicóptero, que possamos ter notícias boas e desfecho dessa informação. Abençoe também, Senhor, aqueles que estão nas BR deste chão brasileiro. Entra no leito do hospital. Abençoe cada família, os doentes, os feridos. Neste momento, Deus de fé, te pedimos a tua proteção. Fica conosco. Nossa Senhora de Aparecida, Padre Aloísio, dá direção, Senhor, para o coração que está cansado, que está triste. Te pedimos, em nome do Pai, do Filho e do Espírito Santo de Deus. Jesus Cristo.

0: Legal, legal, bom dia, bom dia, bom dia, meu povo, vamos junto.
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0: 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Ótimo dia, ótima manhã pra você que se liga por aqui no Sonzão da Poderosa. Por aqui é o cowboy, bom dia, bom dia. 6:10, bom dia.

0: 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Bom dia, gente. Vamos juntos até as 7 da manhã fazendo companhia pra você por aqui no Sonzão, hein? Da número 1 do seu rádio. Bom dia. Olha a hora, gente, agora são 6:14, bom dia. 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
0: Muito bem, muito bem, muito bem. 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
0: Olha a hora, meu povo, 6:17. Bom dia, bom dia. 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
0: Legal, legal, legal, 6h19, bom dia pra você que tá ligadinho com a gente. 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Tchau, obrigado.

0: Vamos lá, gente, trazendo mais uma sequência. Vai mandando mensagem aí, viu? 984027371. Bom dia, bom dia, bom dia. Quem tá na sintonia por aqui, um abraço lá pro Lori. Alô, Lori, bom dia. Abraço pra você, obrigado pela companhia também. Na sintonia com a gente aqui na programação, viu? Vamos lá, meu povo. Bom dia, bom dia.
1: Bom dia, meu amigo Cowboy, o Carlos aqui de Santa Luzia. Manda um abraço aqui pra galera da Borrados aí. Se possível, você tocar a música aí do Amado Batista, Folha Seca.
0: Opa!
1: Oferecer pro meu amigo Silvano, que tá na escuta, toda a galera aqui da empresa, meu amigo Lambissal, o Marco, né? Mais conhecido como Lambissal. Filipe, Leandro e toda a galera que tá aqui na escuta, tá bom? Um abraço, Deus abençoe.
0: Valeu, garoto! Esse é o Carlos, né? Quem mais aqui? O David Franco, o Sandro também na sintonia. Abraço aí pra vocês. Vamos de moda, hein? Aumenta aí, ó. Mato Grosso, Matias. Segura aí, meu povo. 6:22.

0: 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Bom dia, meu povo, bom dia. Vamos lá, acelerando, hein? Acelerando por aqui até as 7 da manhã. Alô, John. John Kenner tá na sintonia com a gente. Bom dia.
1: Bom dia, cowboy.
0: Opa. John. Fala, John.
1: Uma ótima e abençoada terça. Todos nós. Me bota no sorteio dessa comilança aí.
0: Valeu. Tá concorrendo aí aos comilanças de hoje aqui na programação. Bom dia, Elaine Ferreira, lá do São Luís. Tá na sintonia com a gente também. Obrigado pela companhia. O Sandro Luiz. Abração pra vocês aí, piazado. Ele Carlos, bom dia, bom dia. É, quem mais aqui no 984027371? Lori, né? O pessoal da Sul Brasil Rolamento. Um abraço pra vocês aí. Obrigado pela companhia. Vamos que vamos, hein? Bom dia, meu povo. Bom dia, minha gente. Olha a hora, gente, 6:29. 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
0: Olha a hora, meu povo, 6:30. Bom dia, bom dia, bom dia. 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
0: 6:32. Bom dia. 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
0: 6:34. Bom dia, bom dia, bom dia. 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Aô, potência! Estamos de volta, hein? 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Bom dia, meu povo! Fala comigo, fala comigo! Aê, boiadeiro vem, alô Zunido. Bora, bora mexer, bora, bora. Fala com nós aí. Que foi meu povo? Fala Carniça, que foi, que aconteceu aí? Tá acontecendo o quê? Ah, tá nervoso? Vai pescar, vai pescar.
11: Ai, meu Deus do céu.
0: O que foi, dona Lúcia?
11: Cowboy, olha o que trouxeram pra você aqui. Pra eu mim. Não quero nem saber disso aqui, eu não quero saber de encrenca.
0: Pra mim, nada. Não quero saber de nada. É de vocês. Vocês que ficam se metendo no rolo aí, cara. Eu não tenho nada a ver com isso. Não fui eu, não fui eu. Bom dia, bom dia. Fala, cowboy, você tá bom? Fala comigo que eu sou seu amigo. Me coloca no sorteio aí. Um abraço, viu? Tamo junto. Tchau, obrigado. Alô, Rodrigo, você tá bom? Obrigado pela companhia. Vamos pro Catira, vamos pro Catira. A família tá boa. E aí, parceiraço? Alô, Aderir, lá em Blumenau, aí, Nardias. Como é que tá aí? Tá tudo chique?
12: Bom dia, cowboy.
0: Oi.
12: Ontem tivemos pra frente de Guarani, socorrendo a carreta, tinha quebrado.
0: Ah.
12: Saímos de lá depois de meio-dia, mas já pegamos chuva e pedra por aí.
0: Meu
12: um
0: Deus.
12: Um abraço pro amigo aí. Uma ótima terça-feira toda.
0: Valeu, garoto. O seu Aderir lá de Blumenau tá ligadinho com a gente. Vem pertinho de nós, né? Bom dia. Abração pra vocês aí, viu? Canta moda boa demais. Na estúdio agora são 6:36. Bom dia. Aí, barracão vé assombrado.
13: Agora eu fiquei com a orelha atrás de uma purga.
0: Pois
13: atrás
0: é.
13: Da orelha.
0: Aham, sempre tá com a purga atrás da orelha, né? A purga atrás da orelha, a orelha atrás da purga, viu, Carniça?

0: 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Bom dia, bom dia, bom dia. Olha a hora, meu povo, agora são 6h44. Bom dia, bom dia. Manda um abraço lá pro Chico. Alô, Chico, você tá bom? Como é que você tá aí, garoto? Chora não, rapaz. Ei. Trem que na farmácia não tem. Oh. Aí, ó, cantando. Vamos, vamos. Aí, ó, cafezão bruto, hein? Aí sim, hein? Valeu, garoto. Um abraço pra você, obrigado pela companhia. Cowboy, você tá bom? Aqui é o Lauro, bom dia. Eu quero participar do sorteio também, manda um oi pra nós aí, chama na bota. Bom dia, bom dia. Ô, Cristiano Luiz, você tá bom, cowboy? Por aqui é o Cristiano Luiz, manda uma moda pra nós aí. Obrigado pela companhia de vocês também, viu? 984027371, o nosso WhatsApp liberado para você participar e interagir com a gente aqui, caminhando, caminhando para a reta final do programa. Os meninos. Bora, Bill. Agora no estúdio são 6h45. 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Já manda uma mensagem lá pro Gustavinho, já pra dona Eliane, também pro seu Ivan. 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Aí, bonito, hein? Tchau, obrigado. Fala comigo, fala comigo.
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0: Muito bem, 6h47, bom dia, bom dia. 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
0: Seis e 48, bom dia. 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
0: Bom dia, bom dia, bom dia, gente. Agora são 6h50, faltando, aliás, 6h51, 9 minutos para 7 da manhã. 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Aô, potência! Estamos de volta, hein? 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Alô, galera do Chapéu, bom dia, bom dia, bom dia, meu povo! Abração pra você que tá no Tapetão Preto, você que tá ligadinho com a gente, dona de casa, pra você que tá no comércio, já tá se movimentando essa terça-feira linda e maravilhosa. Bora lá então com as últimas participações por aqui, ó. Deixa eu mandar um abraço lá pro pessoal de Joinville. Alô, seu João, o senhor tá bom?
10: Bom dia, meu amigo cowboy.
0: Oi.
10: É o João.
0: Fala, João.
10: Que todo mundo tem um excelente terça-feira abençoado por Deus.
0: Ah.
10: E vamos à luta, né?
0: Vamos à luta.
10: É mais um dia hoje.
0: Mais um dia.
10: Como é que foi o tempo ontem em Caraguá do Sul aí? Aqui deu uma chuvinha, mas não foi tanto ontem. Como é que deu em Caraguá do Sul?
0: Aham.
10: Valeu, meu amigo cowboy.
0: Valeu.
10: Um abraço, fica com Deus.
0: Um abraço. O Cristiano também está na sintonia, obrigado pela audiência de vocês aí, viu? Seu Aderir lá de Blumenau, obrigado pela participação. Bom, o nosso sorteio de hoje, as comilança por aqui, quem se deu bem foi o nosso querido amigo, o Éder Douglas, final do telefone 6228, tá bom? Abração para vocês aí, obrigado pela companhia dessa piazada mais faceira do Brasil, que tá ligadinho com a gente também na programação. O Paulo Cardoso, lá no assentamento Itamaraty, também tá ligadinho com a gente, muito obrigado aí pelo carinho de vocês também, né, gente? Coisa boa, né? Abraço também aí para o nosso amigo Zé do Boi. Alô, Zé do Boi, por falar em Zé do Boi, deixa eu mandar um abraço pro Boi, né? O Boi ID, que é amigo demais da conta, né? Do nosso querido amigo, não é mais? Acabou a amizade do Fernando Berti. Que situação, hein, cara? O que vocês andaram fazendo? O Boi ID tá na sintonia, né? Ele mais o Boi ID. Ô, coisa boa. Abraço pra você, viu? O que mais na sintonia? A galerinha ligadinho com a gente também na companhia da programação aqui do estúdio. O pessoal lá do Bar do Sérgio, né, cara? Ô, você podia tomar uma cubinha hoje lá, né, ô, seu Berto? O que você me diz, hein? Ah, me leva então, me conta. Eu tô a pé, né, cara? Não posso andar... Ah, não posso. É, vamos! É verdade. Aham, capacete você que tem, né, cara, né? Okay.
11: Tá na cabeça.
0: Verdade.
12: Ei, você não vai fazer café hoje?
0: Aí, ó.
12: É, o meu é bem com creme e canela em pau.
0: Aí, tá vendo, ó? É, inclusive o Bert e o nosso carniça por aqui gosta desse café, né? Com creme, canela e pau, né? Bem o seu tipinho, né, cara? Bem o tipinho de vocês, né? Vamos embora, meu povo!
13: Adeus, amor!
0: Adeus, paixão! Não posso andar muito a pé, cara, né? Tô a pé, então assim, tamo a pé, tamo sem carro, né? Junito tá com a perna quebrada. Junito, não pode andar muito. Vambora, Carniça, vambora.
11: Oi, vem pegar teu cachorro, ele tá aqui dentro do bar.
0: Depois o Bert passa a pegar o cachorro aí, viu? Tchau, obrigado, vambora.
12: Gente, eu vou tomar uma, aí, vou levar o cowboyzinho comigo, vamos ver se ele vai, né? Cowboy, valeu, gente, valeu os ouvintes da rádio, amanhã tem mais, hein? Um beijo no coração de todo mundo.
0: A saideira do programa, vambora, Zunido, sentado. Eu volto amanhã, se Deus quiser, tomara que ele queira, viu? Cai na água, capivara, que aqui o sistema é bruto. Quem não tem as mães não entra não, sem instrução de um profissional. Bom dia.

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0: 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Bom dia, William.
2: Bom dia, Fernando.
3: Olá, bom dia, são 7:29, 7:29, manhã de terça-feira, dia 22 de setembro de 2026. Hoje celebra-se o início da primavera, também é dia do contador, dia mundial sem carro, dia nacional do atleta paralímpico, dia da juventude do Brasil e dia mundial da banana. Você pode participar através do nosso WhatsApp 98402-7371 e também pode nos acompanhar. Estamos ao vivo no Facebook, também no YouTube da Estúdio FM. Hoje, excepcionalmente, não teremos a mensagem do dia. Vamos direto à previsão do tempo com a nossa querida Camila Cardoso. 7:29.
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9: Olá, bom dia, William. Bom dia, Fernando e a todos. A previsão do tempo para esta terça-feira é uma terça-feira em que a gente tem o restante da umidade deixada pela frente fria que se deslocou pelo estado no dia de ontem. Por isso ela mantém o quadro de nuvens e instabilidades ocasionais, principalmente na primeira parte do dia, para o litoral norte catarinense. Em função da cobertura de nuvens e provavelmente da virada do vento mais para o quadrante sul, é um dia relativamente ameno em Jaraguá do Sul. As máximas não passam dos 18 graus. E o tempo fica mais instável, com muitas nuvens e chuvas ocasionais. A expectativa é que a gente tenha um certo efeito de circulação marítima amanhã, na quarta-feira. Isso vai acabar mantendo as nuvens e algum chuvisco, alguma chuvinha fraca de Jaraguá do Sul em direção às áreas de divisa com o estado do Paraná. Em relação às temperaturas, elas ainda ficam inferiores à casa de 20 graus na quarta-feira. Da quinta em diante, aí a gente já percebe que vamos ter algumas aberturas de sol. E assim que a gente tiver essas aberturas de sol, junto com o enfraquecimento do ar frio, basicamente as temperaturas começam a apresentar elevação, chegando a 24, 25 graus na quinta-feira, que será um dia de tempo firme, com sol entre nuvens. E aí na sexta-feira e no sábado, o tempo fica firme, com sol, e aí as temperaturas voltam a se elevar, inclusive fazendo um pouquinho de calor ali no próximo sábado. Portanto, uma terça-feira que ainda tem o restante da umidade deixada pela frente fria, isso mantém o quadro de nuvens e instabilidades ocasionais em Jaraguá do Sul e, como consequência da umidade, a temperatura também não deve nem chegar a 20 graus no dia de hoje. Um abraço, Camila Cardoso para o Estúdio FM, a número 1 do seu rádio.
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3: Muito bem, agora são 7:33, 7:33 da nossa manhã de terça-feira. William Fritzky está ao vivo, está remoto hoje, William. Bom dia para você.
2: Bom dia, Fernando, bom dia você que nos acompanha, deixa eu me arrumar aqui na imagem para te ajudar, para você entender o que acontece, né? Na verdade, nem eu esperava estar remotamente hoje, né? Esperava estar aí, mas o que acontece? A vida do jornalista, ela pode mudar a qualquer momento. Eu acordei cedo, tá? E fui acionado pelo Luciano Hang, da Avan, falando, William, nós temos que ajudar, a Avan tem as aeronaves que estão à disposição, veja como que nós podemos ajudar. Inclusive, eu vou, me dá só um segundinho, eu volto já. Piloto tá me ligando. Só um segundinho, eu volto já, Fernando. Só um segundinho.
3: Tá certo, William, tá certo. Aguardamos, então, o seu retorno aqui dentro do Estúdio Atualidades. Daqui um pouquinho, então, o William retorna, trazendo mais notícias, informações. Ele que, o que tudo indica, vai acompanhar, então, a equipe da Avan nesta esta busca, esses resgates que estão acontecendo em Urubici pelo cantor Rick e demais tripulantes da aeronave. O helicóptero que perdeu contato na data de ontem aqui em Santa Catarina. Agora são 7:34, 7:34. Eu vou trazer aqui algumas participações também, o pessoal que está no nosso WhatsApp logo cedo, a Marlene. Olá, Marlene, bom dia.
5: Terça-feira para todos nós, abraço, Marlene, no bairro Santa Luzia.
3: Amém, Marlene, amém. Tenhamos aí uma terça-feira abençoada. Rosane Dalman também já está por aqui. Bom dia, Rosane.
5: Bom dia, William Frisk, bom dia, Fernando. Uma abençoada terça-feira para todos nós. Rosane Dalman e família da Igreja do Norte. Hoje é dia 22 de setembro de 2026. Bom dia.
3: Bom dia, dona Rosane. Está acelerada, dona Rosane. Vamos lá, o William já está de volta. Olá, William, bom dia. Opa, calma aí, deixa eu encontrar aqui então o William dentro da transmissão, certo? Está me ouvindo, William? Eu acho que o seu microfone está mudo. Aqui tá tudo ok, William, acho que o seu microfone aí está mudo. Não consigo ouvi-lo, William. Agora são 7:36. Tá ok. Saia da sala e entre novamente, então, por gentileza. Muito bem, vamos lá. Ao vivo é assim mesmo, né? Quem também está participando por aqui...
2: Agora sim.
3: Opa, agora sim?
2: Agora sim, agora sim.
3: Muito bem.
2: Agora sim.
3: Vamos lá, então.
2: Foi bug. Eu peço desculpa para quem está nos ouvindo. O Luciano estava me ligando para vocês entenderem qual que é a logística. Vamos lá. Todo mundo está acompanhando o que aconteceu em Urubici. Helicóptero decolou aqui de Itapema com o cantor Rick, deslocou para aquela região e perdeu o contato. Tá? O que que se tem de informação atualizada? Ontem, 19 horas, a polícia conseguiu rastrear um sinal de GPS que dá no meio do mato, que seria do celular do Rick, ou seja, o celular está ligado. Ninguém conseguiu contato, ninguém mandou WhatsApp, não. Conseguiram pegar o sinal do GPS desse celular. E eu tô com informações atualizadas sobre isso. Vamos fazer o seguinte, nós vamos para um rápido intervalo, Fernando, que o prefeito de Urubici está me passando uma informação aqui urgente, eu trago depois do comercial, já que eu volto.
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4: Muito bem, agora são 7:40, 7:40. Vamos entrar em contato novamente com o William.
5: Fernando, muito bem, voltamos. Acabei de receber ligação dos pilotos. Daqui a 10 minutos eu tô saindo daqui, indo para a van e decolando em direção ao Urubici, tá? Estamos com autorização, aqui no intervalo eu falei com o comandante do Corpo de Bombeiros, estamos com autorização de pouso para pousar lá em Urubici. E o que que o helicóptero da van vai fazer? Você está se perguntando. Pois bem, ótima pergunta. Nesse momento, diversas pessoas querem ir para lá ajudar, mas querem ajudar sem pedir autorização antes, isso pode atrapalhar. Eu entrei em contato com o comandante-geral do Corpo de Bombeiros Militar de Santa Catarina, Coronel Fabiano, que autorizou a nossa aeronave não a trabalhar efetivamente na área quente, porque lá as buscas serão feitas pela Força Aérea, mas prestar o apoio necessário para algum familiar, caso seja necessário, verificar áreas de clareiras durante o voo, porque nada está descartado. E atenção, Fernando e ouvintes, a possibilidade deles estarem vivos é real, é muito grande. Porque este helicóptero, essa aeronave, ela tem um sistema que quando colide, ela solta uma espécie de sinal. E esse sinal não foi enviado. Então há uma possibilidade deles terem pousado em meio à mata, podem estar feridos, é verdade, mas não estão conseguindo pedir ajuda dado as condições climáticas e estão esperando por um apoio. Neste momento as buscas por terra estão ocorrendo. Várias equipes de busca, cachorro, legendários, polícia, bombeiros, enfim, toda aquela estrutura que a gente já conhece, né? Por quê? Porque nada está descartado e existe uma grande possibilidade dessa aeronave ter pousado em meio à mata. Vídeos aparecem, mostram este helicóptero andando ou sobrevoando aquela região de forma um tanto quanto diferente. Ele parece estar mais baixo do que o normal ontem e com o trem de pouso baixado, que não é normal. Se esse helicóptero não estaria voando com o trem de pouso baixado, não que é uma irregularidade, mas já mostrando em tese, possivelmente, que ele poderia estar procurando um local para pouso. Tá? O prefeito de São Joaquim iria ter uma reunião com o Rick, tá? E depois ele iria para uma casa nas proximidades, onde ele tem uma casa em Rancho Queimado. Tá? Então, assim, nós estamos com essa informação. Eu fui um dos primeiros a ter essa informação, Fernando. Só que a gente segurou, nós temos um respeito muito grande e um cuidado muito grande para não fazer igual uns aí fizeram em Jaraguá, falando que já tinha localização da aeronave ontem e foram desmentidos em rede nacional. porque não tem localização de aeronave. Ninguém sabe onde está a aeronave. Não tem destroço. O que tem é a localização de celular. Nessas horas, tem que cuidar, tem que ter respeito para não ter lacração em troca de likes e soltar uma fake news, o Fernando Becker.
4: É, exatamente, William. E não só por se tratar do cantor Rick, enfim, por ser uma celebridade, né? Qualquer vítima aí de acidente ou né, outro envolvimento nessas situações aí merece todo o respeito dos familiares também. Agora, William, vê se você confirma essa informação. Eu vi alguns portais agora há pouco dizendo que há uma outra localização de aparelho celular. Apresentou um aparelho de algum tripulante ali, apresentou uma outra localização, uma localização diferente daquela que foi encontrada ontem à noite.
5: É, deixa eu só tentar virar aqui para ficar melhor, para você me ver melhor. Acho que agora vai ficar um pouco melhor aí para você.
4: Melhor.
5: Uhum. Ao vivo é assim mesmo. Muito bem, são pelo menos três localizações diferentes, uhum, Fernando, mas todas dão no meio do mato.
4: Certo.
5: Todas dão no meio do mato. É um paredão de pedras muito grande. O tempo estava muito ruim ontem. Nada está descartado, tá? Mas sim, são três localizações. Então, qual que é a possibilidade? Possibilidade um, esse helicóptero ter feito um pouso de emergência e eles estarem captando apenas o sinal de GPS do celular. Não conseguem fazer contato porque não tem internet nem área necessária para fazer telefonemas. Opção 2, deixa eu só parar uma ligação aqui, porque agora começa a me ligar. Opção 2, é este celular ter caído da aeronave numa suposta queda e estar em meio à mata. Nada está descartado, nada. Inclusive a possibilidade que eu considero grande, dele ter feito um pouso e essas pessoas estarem com vida. Talvez feridas, mas com vida. Não há nada que confirme acidente, Fernando Berti. Nada. O que há é um desaparecimento dessa aeronave em meio à mata com sinal de GPS sendo captado naquela região. É o que tem neste momento. Qualquer situação para além disso é forçação de barra, Fernando.
4: Tá certo. Estamos na torcida, na expectativa que realmente, então, se confirme, né, que foi um pouso de emergência, William, e que sejam localizados.
5: Tá me ouvindo aí?
4: Estamos ouvindo, sim. Uhum.
5: Eu tô sem o teu retorno aqui, mas não tem problema, eu vou tocando aqui.
4: Certo.
5: Fernando, além disso, é importante ressaltar que essa aeronave, algumas pessoas, elas comentam sem ter muita experiência na área. Eu não sou piloto, mas eu já trabalhei em operação aérea, na Fórmula 1, já trabalhei no Rio Grande do Sul nas enchentes, já trabalhei em Minas Gerais nos deslizamentos e já trabalhei com helicóptero no Paraná, no tornado que atingiu o Paraná. Então a gente pega uma certa experiência. É uma aeronave de 20 anos? É. Isso não quer dizer que é uma aeronave desatualizada ou que é uma aeronave que não tem segurança. Muito pelo contrário. É uma aeronave segura. É uma aeronave que tem condição de voar com instrumentos, ou seja, o piloto não precisa ter o visual. É uma aeronave que tem dois pilotos e dois motores. Dá um problema, você consegue acionar o segundo motor para fazer um pouso. Então, dificilmente é uma aeronave que teria um problema de motor, de perder motor. Se é que se acidentou, aí pode ser algum tipo de situação inerente ao mau tempo. Urubici é serra de Santa Catarina, tem muito vale, muito morro, muita árvore, muita neblina, um paredão de pedra gigante, e aí tem que ter uma certa experiência para voar naquela região. Eu não sei se os pilotos conheciam, me parece que são pilotos experientes, até porque não estava só o Rick, estava o Bacelar, se eu não me engano, junto, né? Bruno Avelar. Que é um empresário, inclusive, coach, uma espécie de coach do Neymar, quer dizer, um empresário bem quisto, conhecido. Então, não iam colocar qualquer máquina, não iam colocar qualquer piloto. Não estamos falando de um, sem demérito, de um Robson, um helicóptero menor. É um helicóptero, não é a Ferrari dos helicópteros, mas é um helicóptero bastante bom, seguro e moderno, apesar de já não ser mais fabricado, tá? Então, até nisso eles estavam bem calçados, eu diria assim. O tempo tem condições de abrir no dia de hoje, permitindo a operação aérea na região. Até então não estava permitida. Fernando.
4: Tá certo, William. Agora são 7:48, 7:48. Acredito que você já esteja indo. Eu vou fazer um intervalo e eu vou então trazer aqui as ocorrências policiais registradas pelo 14º Batalhão.
5: Tá ok. Peço novamente desculpas à audiência da estúdio por esta entrada atrapalhada, enviesada, mas nós vamos para aquela localidade, vou fazer flashes ao vivo hoje com a rádio, justamente para trazer informação certa, sem aumentar, sem alarmismo, informação correta, e espero, ontem eu fui um dos primeiros a trazer em rede nacional isso com o BAT, depois entrei também ao vivo com o Léo Dias, espero entrar ao vivo trazendo informação de que nós encontramos a aeronave bem, com todos bem. A qualquer momento nós voltamos direto de Urubici, região de Urubici, São Joaquim, Serra de Santa Catarina, para onde estamos nos deslocando dentro de 10 minutos. Fernando, um abraço e até.
4: Obrigado, William, pela sua participação, pelas suas informações. Agora são 7:50. Depois do intervalo, as ocorrências policiais aqui no Estúdio Atualidades. Volto já.
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1: 7:53, 7:53. Vamos às principais ocorrências registradas pelo 14º Batalhão de Polícia Militar de Jaraguá do Sul nas últimas horas. Em Guaramirim, ontem, às 17:54, tivemos aí a ocorrência atendida, registrada como tentativa de homicídio e prisão de procurado, no bairro Corticeira. A ocorrência foi registrada pela Polícia Militar e também pelo Corpo de Bombeiros. Foram acionados após um homem de 41 anos ser localizado com ferimentos graves, provocados por golpes de facão no abdômen e na perna. Segundo informações preliminares, a vítima teria ido até a casa de uma mulher, onde houve um desentendimento, resultando em confronto com dois homens. Durante atendimento, a polícia constatou que o homem ferido possuía um mandado de prisão ativo. Ele recebeu atendimento médico e foi entregue aos cuidados da Polícia Penal. Os suspeitos da agressão foram localizados e levados à Delegacia de Polícia Civil de Jaraguá do Sul. Às 20:04, em Jaraguá do Sul, no bairro São Luís, um homem foi flagrado com drogas. Durante patrulhamento de rotina, no bairro São Luís, em Jaraguá do Sul, a guarnição da ROCAM abordou um jovem de 23 anos. Com ele, os policiais encontraram uma porção de crack e apetrechos para o consumo. O abordado informou ter comprado a droga de um bar, e ele assinou então o termo circunstanciado, comprometendo-se a comparecer em juízo e responderá também administrativamente. Às 20:48, também em Jaraguá do Sul, no bairro Ribeirão Cavalo, foi registrada aí a prisão de um foragido da justiça, às margens da BR-280, nas proximidades de um crematório. A equipe do tático abordou o homem de 46 anos. Ao checar o sistema, constava contra ele um mandado de prisão ativo pelos crimes de roubo, furto e receptação. O homem admitiu os crimes e admitiu saber do mandado, recebeu voz de prisão e foi encaminhado diretamente ao presídio regional de Jaraguá do Sul. Às 23:13, confusão, quebra-quebra, mobilizaram a PM no bairro João Pessoa. Já no final da noite, a Polícia Militar foi acionada para conter uma briga generalizada em um apartamento na rua João Mas. O síndico informou que houve intensa gritaria e barulho de móveis sendo quebrados no local. A guarnição encontrou duas mulheres, de 33 e 27 anos, que não moravam no imóvel. Elas estavam gritando dentro do apartamento, totalmente revirado. Os homens envolvidos na confusão fugiram antes da chegada da PM. Diante do cenário, foi lavrado um termo circunstanciado por perturbação do sossego alheio. São 7:57, 7:57. Na sequência, eu continuo na sua companhia por aqui com o Estúdio Play. E você tenha uma excelente terça-feira.
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0: agora na Estúdio 7:58.
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0: 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Fernando Berti na sua companhia até as 9 horas por aqui em mais um Estúdio Play. Bora de música.
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0: Edson Hudson na estúdio. Bom dia pra você.

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1: Agora na estúdio 8:05. Bom dia.
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0: estúdio, a número 1 do seu rádio, Michel Teló. Aí a roça vence, sonzeira, carimbando a primeira sequência do nosso Estúdio Play desta manhã de terça-feira, hoje dia 22 de setembro. Prazer estar na sua companhia. Fernando Berti contigo por aqui, até a nossa querida Suzana Andrade chegar, tá certo? Deixa eu mandar um abraço pra turma que tá no zap. Ó, ligadinho comigo, meu amigo Ricardo, da Ilha da Figueira. Alô, Ricardo, um abraço pra você. Tudo de bom, obrigado pelo carinho da audiência. Oi, Vanessa, bom dia.
1: Bom dia, Nando.
0: Oi.
1: Passando aqui, atrasada.
0: Não,
1: porque
0: tá tudo certo.
1: Quero dar os parabéns pra vocês pelo dia de ontem.
0: Obrigado.
1: Né? Dia do radialista. Vocês, muitas vezes, as pessoas não conhecem vocês pessoalmente.
0: Uhum.
1: E só de escutar vocês já anima o dia de muita gente, né? Tenho um carinho muito grande pra empresa Estúdio. E por todos vocês que estão aí, todos
0: obrigado.
1: Os locutores, todos os radialistas, todos da equipe, né?
0: Uhum.
1: Então, desejo só coisas boas na vida de todos. Beijos.
0: Pra você também, Vanessa. Um beijo, querida. Obrigado. Obrigado pelo carinho, tá? O João do Cois também tá por aqui. Hoje é dia 22, né, seu João? Um abraço, tudo de bom, tá? O Ademir também tá ligadinho com a gente. Forte abraço, tudo de bom, obrigado pelo carinho da audiência. O Leomar, alô Leomar, também tá ligadinho, tá participando sempre, acompanhando a programação, né, e confirmando a audiência. Agora são 8 horas com 30 minutinhos, você pode mandando seu recado aí, pode participar comigo no 98402-7371. E aí, daqui um pouquinho, quando a Suzana chegar, vai também ter sorteios de brindes aqui na programação para você que participa, para você que tá sempre ligadinho com a gente, tá bom? Depois do intervalo, eu volto, é bem rapidinho, você não sai daí. Agora na estúdio, 8:30.
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2: E olha aí, já estamos de volta no Som da Estúdio para mais uma sequência de moda boa. Manhã de terça-feira, o solzinho tá tentando dar as caras aí. Quem sabe, né?

0: estúdio, a número 1 do seu rádio, Luan Santana e a Chuva de Arroz, carimbando mais uma sequência de sucessos na nossa manhã gostosa, fresquinha, de terça-feira. Olha aí, ó, deixa eu mandar um abraço aqui pro Lois, que tá ligadinho. Alô, Lois, tudo de bom pra você? Vanderlei no centro, também sintonizado, acompanhando a programação. Vou fazer o seguinte, eu vou girar um break, intervalo bem rapidinho, e na sequência eu tô de volta com muito mais som por aqui. Não sai daí, meu, volto já! Agora na estúdio, 8h46. 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
5: Opa! Já estamos de volta por aqui no Som da Estúdio, em 99,1 MHz. 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
5: Henrique Juliano na Estúdio. Bom dia.

0: estúdio, a número 1 do seu rádio, para o nada na Castela, é que eu não te esqueci. Boa moda da boiadeira. Deixa eu mandar um abraço aqui, ó, pro JJ e o Juliano. Os caras estão lá em Salvador. Onde é que é isso aí? Costa do Sauípe. Olha aí. Calorão por aí? Aqui o tempo tá nublado, viu, JJ? Um abraço pra vocês aí. Aproveitem as férias. São dois rapazes trabalhadores demais. Eles merecem. Merecem descansar um pouquinho, tá bom? Alô, Laudelino, um abraço pra você também. Obrigado pelo carinho da audiência, pela companhia. 984027371. Participa aí, vai mandando o seu alô, o seu salve, o seu abraço. Daqui um pouquinho tem Mundo Sertanejo. Já já também tem Paredão com brindes pra você aqui na programação da Estúdio. E eu volto já, depois do break, rapidinho. Agora na Estúdio, 9 horas.
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0: Opa, já estamos de volta por aqui no Sonzão da Poderosa Estúdio para mais uma sequência de sucesso. Só moda boa na programação. Aumenta o volume aí, vai. Bora curtir essa terça-feira maravilhosa.

0: estúdio, a número 1 do seu rádio, Marília Mendonça. Alô, porteiro. Boa moda da Marília. Pra carimbar aí com chave de ouro, mais uma sequência de som. Depois do break, tem paredão. Aguenta aí, eu volto já. Agora na estúdio 9:15.
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5: 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Nós seguimos por aqui no Som da Estúdio e agora com Paredão. Valendo brinde pra você. 984027371, se liga aí, meu.

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2: Paredão. 9:23. Paredão na programação Estúdio. O espanhol tá animadinho, tá faceirinho aqui do meu lado. Vamos lá, vamos lá. Valendo pra você que participa do nosso paredão, um combo do Super Dog do Xuxa com 2 dogs duplos, mais 2 garrafas de Coca-KS. Que delícia, hein? Vai lá, você vai fazer o seguinte, você vai participar no zap 984027371, vai salvar uma dessas 3 aqui, aquela que você prefere. Opção número 1 de hoje, Pedro e Benício, a lembrança boa. Opção 2, Zeneto e Cristiano, a cadeira cativa. E opção 3, Fred e Fabrício, você não cuidou. É isso aí, bora lá, porque tá chegando a opção número 1 de hoje. Pedro e Benício, lembrança boa no nosso paredão.
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3: Todo mundo tem uma lembrança boa, né? Então vamos cantar assim, ó.

0: bom demais!
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2: Opção 2 do nosso paredão, Zeneto e Cristiano e a cadeira cativa.
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1: Estúdio, a número 1 do seu rádio, agora 9 horas 32 minutinhos, 9h32. Recapitulando para você as três opções do nosso Paredão. A primeira edição do nosso Paredão nesta terça-feira. Pedro e Benício, lembrança boa, opção número 1. Zé Neto e Cristiano, cadeira cativa, opção número 2. Fred e Fabrício, você não cuidou, opção número 3. Manda o seu recadinho, deixa o seu voto aí. Salva uma do Paredão, salva uma aqui do nosso querido espanhol. E depois do break, então, eu tô de volta aqui com o resultado, tá certo? Vamos lá, finalizando o Paredão desta manhã de terça-feira, na parceria de Maluta Calçados. 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Vamos de break, intervalo bem rapidinho. Na sequência eu volto com o resultado do nosso Paredão. Segura aí. Hora certa na estúdio, 9h34, informou o Giassi Supermercados. 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
1: 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Estamos de volta por aqui agora. A curtir mais uma sequência de Studio Play, claro, o resultado do nosso paredão.

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3: É isso aí, agora 9h40, 9h40, vamos lá pro resultado do nosso paredão. Você tinha três opções para votar, participar, salvar uma delas e concorrer a um combo do Super Dog do Xuxa, o mais famoso estourado. Opção número 1, Pedro e Benício, lembrança boa. Opção 2, Zé Neto e Cristiano, cadeira cativa. E opção 3, Fred e Fabrício, você não cuidou. E olha aí, ó, a mais votada, aquela que foi salva do paredão de hoje, foi a opção número 1, Pedro e Benício, lembrança boa, que você ouve novamente aqui no Som da Estúdio. Quem faturou o combo do Super Dog do Xuxa foi a Salete. Aê, Salete! Apresentaço, já já a produção entra em contato contigo. Bora ouvir de novo a vencedora do paredão? E na sequência, então, você fica na companhia agradabilíssima do nosso DJ Mário Júnior. Eu vou indo. Volto às 10 no Deixa Rolar Estúdio. Tchau, tchau.
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5: Todo mundo tem uma lembrança boa, né?

0: estúdio, a número 1 do seu rádio. Tá aí o som pra você, é de Gustavo Mioto, com ou sem mim, na programação 99.1. Muito bem, ó, já pra você, tem o nosso Donas da Casa, hoje comigo o Mário Júnior, tem a nossa querida também Sabrina Dias, contando, fofocando pra valer aqui na manhã desta terça-feira. Vou pro intervalo e eu volto já, tá? É claro que a gente vai encerrando o nosso Estúdio Play também, na força dessa galera maravilhosa, galerinha da Casas da Água. 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
11: Ou ZYD 741 99.1 Estúdio, Jaraguá do Sul, Santa Catarina. Chegando por aqui, a partir de agora, nosso Donas da Casa na manhã de terça-feira, 22 de setembro. Daqui a pouco também tem a nossa querida Sabrina Dias fofocando pra valer, hein? Mas vamos começar, vamos começar.
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11: Opa, por aqui, prazer, Mário Júnior, no som da Estúdio Donas da Casa, na manhã de terça-feira, 22 de setembro, prazerasso estar por aqui, fico com você até o meio-dia, claro, trazendo muita música, informação, né, lá, prêmios, nossa querida Sabrina Dias já tá se preparando para fofocar, mas antes disso, a gente vai começar o nosso Donas da Casa, daqui a pouco ela vem, e até temos já uma informação aqui, você que tá ouvindo aí a programação da Estúdio FM, então eu vou trazer essa informação aqui no áudio que nós recebemos. Informações aí sobre a localização do helicóptero com o cantor Rick.
14: Foi conseguido achar a localização da aeronave, tá? Então, neste momento está reunida as forças de segurança, eles já têm a informação, a localização da aeronave, tá? A gente não tem maiores detalhes, né? Se sofreu uma queda, se foi um pouso de emergência, mas sim, neste momento, todas as forças de segurança reunidas, pois já tem essa localização da aeronave. Então, eles já sabem o ponto exato que está a aeronave.
11: Muito bem, então, já foi encontrada então a questão da localização da aeronave, do helicóptero, onde se encontra o cantor Rick, né? E daqui a pouco nós vamos trazer mais atualizações e informações. O William Fritzky, pelo que eu vi os últimos stories, já deve estar pousando ali na cidade de Urubici para trazer também daqui a pouco, informando, trazendo atualizações sobre o caso do cantor Rick, né? As buscas do cantor Rick e de toda uma equipe que estavam nesse helicóptero que está desaparecido desde ontem, no começo da tarde. Tá, e daqui a pouco a gente também traz informações aqui, fofocas com a Sabrina Dias, aqui no babado da Estúdio FM. Vamos de música! Começando muito bem nosso Donas da Casa, Edson Hudson, Luan Santana.

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0: estúdio, a número 1 do seu rádio. Programação pra você aqui, Zezé de Camargo, Irmão da Lua, Amigos das Estrelas. Já vamos, antes de ir pro intervalo, daqui a pouco tem babados aqui com a nossa querida Sabrina Dias. Informação aqui, né? Mais informações sobre a busca do helicóptero, onde o Rick, na verdade, o helicóptero já foi encontrado, né? E tem informações aqui, mais novas informações.
1: É um local de difícil acesso, né? Um local com muitas pedras, um local que de mata fechada, um local que tem muitas montanhas, né? Então, um local que realmente é difícil acesso. É, a gente percebe algumas equipes neste momento saindo, né? As equipes dos médicos do SAMU neste momento também já estão saindo. Então, logo a gente vai trazer mais informações e atualizações para vocês.
0: Maravilha, tá aqui. São informações diretamente lá da cidade de Urubici. Então, o helicóptero de Rick já foi localizado e é difícil acesso aí, com matas fechadas e pedras, equipes aí no local, bombeiros militares, polícia militar também, né? Agora também sobrevoando ao local. Daqui a pouco a gente vai informando você. O William, que deve estar chegando daqui a pouco, dentro de alguns minutos, na cidade de Urubici, também vai estar trazendo informações atualizadas sobre as buscas do helicóptero do cantor Rick, videomaker, piloto, também o coach aí do Neymar, que estava presente nesse helicóptero. Daqui a pouco eu volto trazendo para você aqui mais músicas, também informações. Nossa querida Sabrina Dias, que já está se preparando, e também prêmios aqui na programação da estúdio. Estúdio FM, agora 10h14, bom dia.
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0: 99.1, retornando com o nosso Donas da Casa, amanhã de terça-feira, 10h19. Bom dia pra você, bom dia, bom dia. Bora de babado. Agora, no Donas.
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0: Vamos lá com o nosso babado da Estúdio, o babado do Donas da Casa, né? Hoje comigo, a Sabrina Dias já está por aqui. É claro que a gente vai aproveitar os babados, vamos trazer fofocas, mais as informações aí, as redes sociais, o Brasil inteiro, atrás de informações sobre essa operação de busca do cantor Rick, né? O helicóptero aí estava com o cantor Rick, que desapareceu desde o início da tarde de ontem. Tudo bem, Sabrina? Bom dia!
1: Bom dia!

0: Bom dia, Mário. Bom dia a todos os ouvintes. É claro, né? A gente não pode parar de falar do assunto do momento, mas dando aquele babadinho, né? Aquela contextualizada sobre a fofoca do momento, né? Que é algo mais sério, claramente. Porém, a gente tem atualizações aqui sobre a Geralda, né? Que é a esposa do Rick, que tá desaparecido também, né? Contextualizando ali aqui em Santa Catarina. Desde ontem já ele tá desaparecido, né? Quando o helicóptero provavelmente acabou caindo aqui. E ela mora em Orlando junto com ele. Né, e ela tá vindo pra cá. Ele veio, na verdade, já antes, né, no domingo. Porque ele tinha um show pra fazer aqui no Brasil, junto com o Rick Renner, né, na festa de 15 anos. E ele também tem uma casa aqui em Itapema. E ele veio fazer alguns negócios, né, com ali o prefeito de São Joaquim. Ele tava querendo fazer uns investimentos pra cá, pra Santa Catarina, e acabou já vindo. Porém, ele nunca chegou a esse almoço de negócios, né? Porque no caminho ali acabou dando problema ali com o helicóptero, que ele ficou desaparecido. Nesse meio tempo, a esposa dele tá vindo pra cá, como eu comentei, lá de Orlando. Provavelmente ela vai chegar hoje à noite. E ela tá esperançosa, né? Ela comenta nas redes sociais dela que ela acredita que um milagre vai acontecer, que ninguém vai acreditar e que Deus vai preparar e vai dar tudo certo. Esperamos que sim. E assim que a Geralda chegar, a gente traz mais informações também. Os dois estão ali há quase 40 anos juntos, né? Tem 3 filhos. Já estão há muito tempo, desde que ele começou na carreira. Então acredito também que ela deve estar sentindo bastante a falta. Mas torcemos que dê tudo certo.
1: Muito bem, Sabrina. A gente, claro, que espera, né, que estejam tudo bem, né? Desde o Rick, né? O videomaker, o piloto, o coach ali, acho que é o Daniel, o nome dele, Daniel, o coach do Neymar, que estava presente também. Eles estavam indo atrás de investimentos na cidade de São Joaquim e iriam almoçar com o prefeito de São Joaquim. Até já tem informações aqui, né? E já tem imagens mostrando operação de busca, que o tempo já está abrindo lá por Urubici. Até tem aqui, ó. TV Brasil estão no ar. São informações aí do site do BAT, né?
2: São imagens exclusivas que você só vê aqui na BNTV Brasil, que está uma grande estrutura nessa cobertura importante. São imagens, Marcela Munhoz, doutor Fábio Costa, e a você que está aí do outro lado da tela. Imagens das buscas que acontecem nesse momento, são imagens aéreas, e a gente consegue ter uma dimensão,
1: Enfim, eles estão comentando sobre as imagens aéreas, o tempo já está abrindo, então já está facilitando um pouco mais para os bombeiros que estão presentes nessa área, tanto, né, aí na mata, quanto também no ar, sobrevoando com os helicópteros que estão à disposição aí de toda a equipe. Então, dentro de minutos, nós vamos atualizando para você com as informações, né, sobre a operação de busca em mata fechada pelo helicóptero com o cantor Rick. Daqui a pouco a gente volta então com mais babado, viu? Sabrina Dias por aqui. É o babado aqui dentro do nosso Donas da Casa.
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0: estúdio, a número um do seu rádio, Zenete Cristiano, eu ligo pra você. Na manhã aqui do Donas da Casa, atualizando informações pra você sobre o caso do Rick. Vamos mudar aqui a trilha rapidamente. Tem um vídeo já que o William soltou aí nas redes sociais. O nosso repórter William Fritz, que está chegando na cidade de Urubici. Ele teria recebido, né, ontem, de algum conhecido, o número do telefone do piloto que estava com o Rick. E o William acabou enviando uma mensagem. Só que claro que essa mensagem não chegou. Ele acabou enviando uma mensagem às 7h27 da manhã. Só que ele foi ver agora que a mensagem chegou a 1h00 da manhã, depois de horas. Deixa eu trazer aqui a informação do William, aqui o áudio que o William fala aqui dessa mensagem.
1: Próximos de Lages, mas tem uma situação que me deixou encucado. Ontem eu recebi um telefone como sendo o telefone do piloto da aeronave desaparecida. Às 7h eu falei, vou enviar uma mensagem pra ver, né? A mensagem não foi entregue. Na madrugada de hoje, 1h50 da manhã, a mensagem é entregue. Ou seja, o número que é apontado como número do piloto, a foto de perfil é de um piloto, recebeu uma mensagem hoje, 1h50 da manhã, e agora já não recebe mais. Ou seja, se realmente for o número do piloto, conforme me passaram, podemos ter uma esperança muito grande deles estarem pousados em meia mata, de celular estar recebendo mensagem. Conforme a área chega, o celular não está quebrado e numa queda poderia haver um celular danificado. Isso me chamou a atenção.
0: Muito bem, aqui ó, e agora informação que o William, na verdade, acho que acabou de chegar lá em Urubici. Até deixa eu trazer aqui esse áudio dele aqui atualizado. Ele tinha parado em Lages antes, ia chegar agora, ia com destino a Urubici. Deixa eu trazer aqui as informações. O William que tá atualizando a gente também aqui, ó.
2: Já tá aqui em Lages.
0: Achadinho na Lages, na verdade.
2: Sobre esta possível localização de destroços e tal. Nada confirmado oficialmente. Nada confirmado. Existe uma situação que estão verificando. Oficialmente confirmado pelos bombeiros. Acabei de conversar com um dos comandantes da busca. Nada confirmado. Nada confirmado. Estão verificando uma situação. No momento agora, 10h14, é isso. Radares teriam captado um sinal que pode ser da aeronave. Ninguém chegou lá, viu destroço. Não. Estão indo verificar. A qualquer momento devemos ter novidades.
0: Então, muito bem, o William que se encontra em Lages ainda, agora sim deve estar indo para Urubici, parar em Lages. Daqui a pouco a gente vai atualizando informações também diretamente aqui, né, com o William Fritzky, com outras fontes de informações na programação da Estúdio FM, no nosso Donas da Casa. Estúdio FM, agora 10h30, informou o Giassi. 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
17: 10h35, retornamos, nosso Donas da Casa, na manhã de terça-feira. Bom dia pra você, tudo de bom? 98402-7371. Já tem mais babado, já tem mais babado com ela, a nossa querida Sabrina Dias. Ó, deixa eu trazer o prêmio, né? Eu ia trazer o prêmio aqui. 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Você tá precisando daquela capa, daquela película 3D, participa aqui conosco no Donas da Casa a partir de agora no 98402-7371. 98402-7371, chegando ele no Donas da Casa.

0: Estúdio, a número 1 do seu rádio, tá aí toda mulher com Ed Brito e Samuel na programação da Estúdio FM. Muito bem, ainda não temos novas atualizações das informações sobre o caso do Rick. Em breve estaremos atualizando você a qualquer informação, qualquer novidade estaremos aqui, tá? E você que tá participando também, tá valendo um kit, uma capa de silicone aveludada, mais película de vidro 3D da Prime Cell para você participar aqui no 984027371. Quem tá por aqui participando comigo, uma ótima manhã para Carol de Maceranduba. Oi, Carol, bem-vinda. Obrigado pela sua audiência. Gabriele também de Guaramirim tá chegando por aqui, tá querendo esse baita brinde. Oi, Larissa. Oi, Dina, do bairro Tipa Martins. Bom dia aqui pro seu Laudelino, tá participando também. Cristiano, São Luís, fala, Cristian, bom dia para você. A Vitória, oi, Vitória, bom dia. 984027371, muito bem. Ó, vou pro intervalo e na volta eu trago mais babado com ela, Sabrina Dias. Ela tá se babando de tanta informação que tem. Daqui a pouco eu volto. Estúdio 10h48.
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aqui no Sola Estúdio FM com o nosso Donas da Casa na manhã de terça-feira. Sabrina foi lá buscar a sua aguinha pra dar aquela pimentada aí, né, na garganta, pra dar aquele gás.

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2: Babado Estúdio, Sabrina Dias. Ah, peraí, deixa eu ligar agora. Agora sim, ela fala. O Mário o quê?
1: O Mário gosta de ficar me zoando, falando, ai, que é babado, né? Porque ela tá babando
2: de tanto. Tá babando de tanta informação, de tanta coisa que ela quer falar. Me conta aí, Sabrina.
1: Eu nunca tinha pensado nisso, mas eu achei um ótimo bordão, tá, Mário? Muito, muito
2: estou
1: legal.
2: Estou babando de tanta informação. Me conta.
1: Agora a gente vai falar de uma fofoca que aproxima os famosos da gente. A gente percebe que eles também são meros mortais como nós, né? Independente de quanto você tem ali na sua conta bancária. O José Leonardo, né? Que é o filho da Virgínia e do Zé Felipe, ele tem 2 anos. Uhum. Ele sofreu ontem um acidente na casa deles lá. E segundo a Virgínia, ele tava brincando, né, depois do almoço e pulou de um sofá pro outro. Nisso, ele acabou batendo o nariz. Saiu bastante sangue na hora, né, o pessoal se assustou. Imagina, às vezes a criança quebrou o nariz. Ele foi levado ao hospital e apesar do susto, os exames disseram que ele não quebrou o nariz, só teve uma fratura ali, um corte. Ele precisou levar 5 pontos no nariz, né, e o Zé Felipe contou que o sangramento ali na hora foi o que mais assustou eles. Depois do atendimento, ele voltou pra casa já com os pontos. Tá bem, tá tudo certo. Teve um bom reencontro com a família. Mas são o tipo de coisa que acontece, né?
2: Você já quebrou o nariz, Sabrina?
1: Não, o nariz não, mas já
2: quebrei
1: pensei
2: o nariz.
1: Que quebrei algumas vezes.
2: Meu nariz é quebrado.
1: Por isso então que
2: meu nariz por isso tem um nariz grande. O nariz meu foi quebrado, só pra te contar. Eu tinha 2 opções, ou fazer a cirurgia ou aquela espátula que eles usam na hora. E aí eu era criança, eu falei, não quero fazer cirurgia, então vai ter que ser na hora. E só puxou. Aí,
1: nossa, pronto. Por isso que o teu nariz é meio torto. Agora que o Mário reparou, eu comecei a olhar. Mas assim, acontece, né? Ainda mais quando a criança atinge ali uma idade, a gente chama de fase do Homem-Aranha, querer ficar pulando pra tudo quanto é lado, acontece. Quem tem filha em casa sabe, né? E você também, Mário, foi uma criança tentada, pelo jeito.
2: Foi, mais ou menos, né, dona Sabrina? Sabrina, busca o lenço, né? Pra você se limpar.
1: Agora vou dar uma limpada aqui.
2: É, porque você tá se babando de tanta informação. Você tem mais informação, né?
1: Sim, tem.
2: Tá, tem mais fofocas, né?
1: Claro que
2: então
1: tem. Então
2: você segura a sua onda que daqui a pouco você traz mais fofocas aí. É porque o babado está sempre no ar das 10 ao meio-dia aqui no Donas da Casa.
1: Diz aí, Sabrina.
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0: sim, agora ficou 100% aqui nosso sistema. Estúdio, a número 1 do seu rádio, Matheus e Cauã, nessas horas, na programação 99.1. Finalizando mais uma sequência no nosso Donas da Casa, dando um bom dia especial para os nossos ouvintes maravilhosos. Bom dia especial aqui para o Ricardo. Fala, Ricardo, tudo bem? O Ricardo falou que está precisando dessa capa, dessa película da Prime Cell. Tá participando, viu, Ricardo? Grande abraço. Jaque do Centro. Oi, Jaque. Bom dia para você. Bom dia para você que está aí na sintonia da Estúdio FM em 99.1. Claro que sim. Por quê? É o nosso Donas da Casa. Daqui a pouco, a nossa querida Sabrina Dias volta com tudo, contando todos os babados.
1: Bom
0: dia para você, bom dia aqui para Ivonete do São Luís. Bom dia por Erilei do Jaraguá 99, que tá participando, tá querendo essa capinha também. E bom dia especial aqui para Eliane. Oi, Eliane, bom dia, Mário. Tô precisando muito desse kit aí, que é a capa de silicone aveludada e a película de vidro 3D. Bom dia aí para nossa querida Eliane. Vou pôr intervalo agora sim, intervalo rápido e eu volto.

0: Bom dia!
1: Bom dia!
0: 11:04.
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2: É rápido, o negócio é rápido, ligeiro. Sabrina já chegou por aqui, tava tomando o seu café, né? Comendo sua polentina, que ela já tá fazendo aquele kit emagrecimento, né, Sabrina? Tu falou que quer ficar 100%, você falou que tá 98, quer ficar 100% pro verão. É isso, Sabrina?
3: É isso aí, né? Já na canetinha, como todo mundo.
2: Não, canetinha não, né? Canetinha, pelo amor de Deus. Não, porque a canetinha que tu usa é aquela canetinha de pintar, né?
3: É, claro, só pra escrever, né? É. Os documentos.
2: Como que a criançada chama aquele negócio de pintar?
3: É Bob Goods.
2: Quando meu filho falou em Bob Goods, eu imaginei que fosse algum personagem. Mas aí era.
3: Não, deixa de ser, né? Os personagens no livrinho ali.
2: É, mas daí Bob Goods. Então, por isso mesmo. Aí ficou esse negócio.
3: É que as pessoas estão muito gourmetizando hoje em dia coisas simples, né? Que antigamente era só um livro de pintar, hoje em dia é o Bob Goods. Mas enfim, né? Voltando a falar sobre os famosos. Vamos lá, Mário. Se contenha. A gente fala agora sobre a Sandy, da dupla Sandy Júnior, que falou sobre o relacionamento dela com o médico Pedro Andrade, com quem ela tá há cerca de 2 anos. A Sandy não tem muito costume de falar sobre os relacionamentos dela, sobre a vida privada. Acho que muito porque ela cresceu sendo exposta na internet. Então, hoje em dia, o que ela pode, né, deixar ali por baixo dos panos, ela deixa. Ela contou que o principal desafio do namoro dela é justamente o fato deles terem rotinas muito diferentes. Porque ele é médico e ela é uma celebridade, né? Tem que fazer shows e tudo mais. Tem essa rotina aí que é toda exposta ao público. Ela disse que ela tá feliz com o relacionamento, mas que essa relação também tem feito ela se redescobrir. Acho que vê muito a vida por esse lado, justamente por trás dos panos, né? Por trás dos holofotes ali, ter essa vida mais recatada, sem essa exposição pública total, né? Ela também contou que sempre teve dificuldade, justamente pelo que eu tinha falado antes, de ter crescido, né, diante das câmeras. Todo mundo viu ela crescer desde criancinha ali junto com o Júnior, né? E o pessoal sempre julgava muito ela, perguntava de relacionamentos, de namoradinhos. Então ela nunca teve... Ela nunca teve, na verdade, opção de não crescer diante das câmeras, né? De ter essa vida recatada, fazer o que ela quiser, ter essa liberdade. E, enfim, ela faz terapia desde os 18 anos por conta disso, pra poder lidar, né, com a pressão do público, com as pessoas falando mal e tudo mais. E ela diz também que muito por isso ela fala com o filho dela, o Theo, de 11 anos, e ela não expõe ele nas redes sociais, tanto que o rosto dele até hoje não foi divulgado.
2: 11
3: justamente
2: anos já.
3: Pra conseguir preservar. Tanto, muita gente, inclusive, não sabe que ela tem filho. Porque ela tenta não expor, né, a vida dela, a vida dele, principalmente, pra tentar não fazer o que fizeram com ela, né? Porque mesmo ela sendo criança, acho que na época ela não teve muita escolha sobre isso.
2: Tá certo, tá aí. Contando ela que foi casada com uma celebridade, que era o Lucas, da família Lima, né? Que viveu uma vida toda com seu pai. E com o Lucas agora... Está com um médico, é mais tranquilo, é uma profissão mais séria,
3: é um pouco diferente do que ela está acostumada, né? Então acho que muito por isso ela está tentando ver essa vida pelo outro lado.
2: Muito bem, Sabrina Dias alimentando as fofocas do dia aqui no nosso Donas da Casa. Daqui a pouco vai ter mais?
3: Sempre tem mais.
2: Sempre tem aquela fofoquinha de última hora. Muito bem, Sabrina, daqui a pouco ela volta então. Babado!
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Tá aí o Safadão e o Rei Vaqueiro Displicente na programação 99.1. Quem tá participando por aqui, daqui a pouco tem o

0: Sorteio já, tá? Já tem um sorteio aqui desse kit que é capa de silicone aveludada com mais película de vidro 3D da Prime Cell. Bom dia especial pra Priscila. Oi, Priscila, tudo bem? Bom dia, Priscila Souza, tá na sintonia da estúdio. Oi, Marcinha, tudo bem, Márcia? Bom dia pra você, obrigado pela sua audiência. Bom dia aqui também pra nosso ouvinte, a Sueli, Tati do Garibaldi, o João e também o Miguel. Estão curtindo aqui a programação da Estúdio FM. Aqui, o pessoal estava comentando sobre as notícias, né, do Rick. Não teve mais nenhuma atualização. A única atualização que eu recebi até agora aqui é um vídeo, há poucos minutos, né, do helicóptero que participa aí das buscas pelo helicóptero que transportava o cantor Rick, da dupla Rick Renner, onde, na verdade, agora está mostrando as condições atualizadas lá na região de Urubici. Volta aí o nevoeiro, né? Nuvens cobrindo a parte das encostas, das áreas elevadas ali daquela região, e além de uma leve chuva no para-brisa da aeronave, né? Então, a qualquer momento, a gente também estamos com o William Fritzk, que está lá em Urubici. Daqui a pouco ele vai trazer informações atualizadas. Quando a gente tiver informações atualizadas, estaremos trazendo para você aqui também em primeira mão e também com os portais parceiros aqui com a Estúdio FM, tá certo? Qualquer momento, qualquer informação atualizada, a gente traz para você aqui, nosso ouvinte, na número 1 do seu rádio. Vou pro intervalo, eu volto já com mais Donas da Casa. 99,1. Hora certa no estúdio, bom dia, 11:22.
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2: 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Muito bem, retornando aqui com o nosso Donas da Casa, na manhã desta terça-feira. Já estamos na linha com o William Fritz, que trazendo informações para você diretamente das buscas do helicóptero com o cantor Rick.

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1: Vamos com ele então, atualizando informações diretamente de Urubici, o William que saiu pela essa manhã aqui, diretamente da Van de Jaraguá do Sul, né, onde o Luciano Hang disponibilizou o helicóptero, né, para, claro, dar aquela ajuda aí também nas buscas do cantor Rick, que desapareceu seu helicóptero desde ontem, na verdade, né, teve o desaparecimento no começo da tarde, e o William vai trazer mais informações atualizadas. William, bom dia.
2: Bom dia, Mário, bom dia a você que nos acompanha. Estamos ao vivo aqui, direto da Serra Catarinense. Chegamos aqui faz aproximadamente uma hora, com o helicóptero da Avan. Estamos aqui em solo, pousamos, pegamos um tempo instável no caminho, com bastante nuvens, um pouquinho de turbulência. E neste momento a gente aguarda uma autorização, estamos aqui no aeroporto de Lages, aguarda uma autorização da Força Aérea para chegar até Urubici. Por que autorização? O espaço aéreo ele fica fechado, haja vista que tem uma operação de busca em andamento com helicópteros e aviões da Força Aérea. Então a gente não pode, como aeronave civil, simplesmente chegar lá e pousar. É uma situação atípica, uma situação diferente. No momento o tempo está bom, não está ótimo, está bom aqui na Serra, bastante frio, obviamente, mas com aberturas que possibilitam o voo visual das aeronaves. Neste momento, aeronaves da polícia, dos bombeiros estão no local, o governador também está se deslocando. E o que temos no momento? Existem dois possíveis pontos onde essa aeronave poderia estar. Estes pontos estão sendo verificados, inclusive com auxílio e tecnologia da Polícia Federal, com o uso de imagens de satélite. Mas efetivamente, até este momento, ninguém chegou a destroços. Uma coisa que chama a atenção, eu mandei mensagem para o telefone do piloto 7 horas da noite de hoje. Essa mensagem foi entregue 1h50 da madrugada, algo que chama a atenção. Também entrevistei com exclusividade aqui em Lages a última pessoa a conversar com o piloto. Trata-se de um homem que trabalha no aeroporto onde nós estamos fazendo abastecimento das aeronaves. O piloto respondeu para ele às 11h30 que poderia vir aqui para abastecer, que estaria verificando a possibilidade. O funcionário aqui do abastecimento retorna às 11h37 e essa mensagem já não é mais entregue. E algumas pessoas dizem que por volta deste horário ouviram naquela localidade um estrondo muito alto, o que pode levar a crer num acidente ou num pouso forçado. Até o momento não há informação de localização de destroços, mas sim de locais possíveis de onde essa aeronave poderia estar. A qualquer momento nós vamos receber a autorização da Força Aérea para deslocar para a região. Estamos a 10 minutos de voo de lá e aí vamos pousar em um campo de futebol na região central e ficar junto do posto de comando. Mesmo que este helicóptero seja encontrado, nós vamos deslocar para lá da mesma forma, porque podemos auxiliar de alguma maneira, seja lá quem for, até os familiares das próprias vítimas. O Luciano destacou a aeronave e falou que hoje o dia está empenhado para o auxílio a qualquer pessoa envolvida nesta situação. Tá? Então nós estamos aqui conversando com as pessoas, todo mundo fala sobre isso, é um clima de aflição muito grande e a expectativa de encontrá-los inclusive com vida, Mário.
1: Muito bem, então. William, retorna a qualquer momento, então, assim que derem também autorização para o William chegar até a cidade de Urubici, trazendo mais atualizações para a gente, né, William?
2: Exatamente, é uma questão só de tempo, eles estão numa reunião na sala de crise, nós já temos uma autorização de pouso, só falta autorização do deslocamento, haja vista que o espaço aéreo está fechado pela Força Aérea devido às buscas estarem em andamento com drones, o que coloca em risco um voo sem ter todos os tipos de autorização. Qualquer momento a gente volta com mais informações aí na estúdio, número 1 do seu rádio.
1: Obrigado, William, obrigado ao nosso querido William, né? Ao Luciano Hang também, né? Por deixar disponível um helicóptero à disposição, né? Para a equipe aí, para os pilotos da Avan, para estar também auxiliando na busca ou auxiliando também os familiares do Rick e de todos que estavam nesse helicóptero também, né? E também ao William Fritz, para trazer informações, atualizando a gente. O William que vai atualizando também muitos portais do Brasil inteiro, né, com informações e vídeos lá da cidade de Urubici. Ele está em Lages ainda, né? Só esperando o deslocamento, autorização, que Lages ali, Urubici, helicóptero é 10 minutinhos, já chega lá. Então tá certo, nós vamos atualizando a todos os ouvintes aqui no decorrer da programação, no nosso Donas da Casa e também depois no nosso hashtag Estúdio FM. 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

0: Mas estúdio, a número 1 do seu rádio, Jorge Matheus, só se for sozinho. Bom dia pra você que tá ligado aqui no Sono Estúdio, participando. Marido João Pessoa tá participando aqui também conosco na manhã. Oi.
1: Bom dia, Mário.
0: Bom dia.
1: Kathleen dele é da Figueira.
0: Oi, Kathleen.
1: Manda essa capinha, essa película pra cá. Um beijo.
0: Obrigado, obrigado, Kathleen, participando conosco. Quem tá por aqui também?
2: Bom dia, meu patrão. Aqui Opa. É Reginaldo Bairral.
0: Fala, Reginaldo.
2: Estúdio FM. Me coloca no sorteio aí desse programa Donas da Casa.
0: Claro. Valeu. Tá no sorteio. Valeu. Laci também por aqui. A Eliane de Guaramirim, Edna do Rio da Luz. Oi, Edna, bom dia. E bom dia também para Lenite da Vila Lalau, participando aqui do sorteio aqui da capinha e da película 3D da Prime Cell. Vamos lá, temos... O William comentou antes do tempo que estava, né? Para vocês verem. Antes do William entrar, eu trouxe uma notícia que o tempo estava fechado, né? E estava fechado mesmo ainda lá em Urubici e agora começou a melhorar o tempo. Até tem informações... Que nós estamos aqui também com parceria aqui também com os portais, com o BATE. Informações lá da Tenente Coronel do Corpo de Bombeiros, né? Que destacou as dificuldades na busca por conta do tempo na região ontem, mas hoje começa a firmar mais o tempo aqui. A Tenente Coronel, vamos trazer aqui o áudio dela.
3: Muita chuva, foi um dia que choveu muito, então as condições climáticas muito ruins, o que faz com que o solo também fique muito ruim para a busca terrestre, ele fica muito encharcado. Muito perigoso também, né? Então, são essas situações que são consideradas adversas para o prosseguimento das buscas. Porém, hoje, o tempo está agora, né? A partir de agora, faz uns 40 minutos, o tempo está bastante firme, está clareando, não chove mais aqui na região, eu estou em Urubici, né? Não chove mais aqui na região, por isso, possibilitou que as aeronaves do Corpo de Bombeiros, Polícia Militar e da FAB sobrevoem aqui os espaços, colaborando, somando, né, esforços junto às equipes terrestres para que a gente alcance o nosso objetivo.
0: Maravilha, né? Notícia boa. Então começa a melhorar o tempo, firmar o tempo na cidade de Urubici, onde o pessoal já começa novamente sobrevoar aos locais ali, né? Para encontrar o destino onde, né, onde se encontra o helicóptero que está o cantor Rick, né, com o coach também do Neymar, videomaker e o piloto do helicóptero. A gente vai informando você, trazendo atualizações a qualquer momento aqui na programação também da Estúdio FM. Estúdio 11:43. 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
0: 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Um abraço para toda a equipe da Catarinense Implantes. 11:48, Kleber e Cauã vem cantar pra gente Mil Adjetivos.

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0: estúdio, a número 1 do seu rádio Geninho, cabelo cacheado. Quem tá levando os prêmios de hoje aqui, parabéns. Pra Sayonara do final 6822, tá certo? Vou pro intervalo daqui a pouco, lembra, tem horário eleitoral gratuito. Já já, eu volto. Estúdio 1155.
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Deixando aqui a saideira, daqui a pouco tem horário eleitoral gratuito e eu volto novamente, daqui a pouco, ao meio-dia e 25, com mais uma edição do nosso Hashtag Estúdio.

Interrompemos nossa programação para a transmissão do horário eleitoral gratuito obrigatório, sob responsabilidade dos partidos políticos. E dentro de 25 minutos você curte mais uma edição do programa Hashtag Estúdio FM.

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0: estúdio, ao número 1 do seu rádio, meio-dia e 31. Notícia urgente agora, acabamos de receber pelo portal do Bate. Helicóptero com Rick, da dupla com Renner e empresário encontrado sem sobreviventes em Santa Catarina. Estamos apurando aqui as informações. Helicóptero que transportava o cantor Rick, da dupla Rick Renner e empresário Bruno de Avelar, é encontrado sem sobreviventes. Nós estamos apurando, daqui a pouco o William vai entrar por aqui com a notícia. Estamos apurando, o Bat acabou de colocar no informativo dele. Acabou de colocar aqui que a aeronave havia desaparecido ontem, segunda-feira, após decolar de Porto Belo. Além de Rick, Bruno Avelar também estava a bordo, outros ocupantes. E informações diretamente do Bat, né?
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0: Estamos buscando informações aqui.
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0: Vamos apurar daqui a pouco com.
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0: É, agora está confirmado. Helicóptero que caiu em Santa Catarina com o cantor Rick é encontrado. E se confirma, todos estão mortos.
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0: Foram localizados agora os destroços ao meio-dia. Depois de buscas que atravessaram a madrugada inteira. Até então eram 4 ocupantes: Rick, Avelar e o videomaker Paulo Soares, o piloto. A quinta vítima ainda não foi identificada, hein? Agora. Equipes já estão no local, retirando os destroços, os corpos. Rick tinha 59 anos e era pai de 6 filhos. Vamos ver se a gente consegue contato com o Fritz, que nesse momento

0: Estamos tentando o contato com o William Fritzky. Informação agora confirmada, então, você que está ligando o rádio. É encontrado os corpos que estavam no helicóptero. Infelizmente, uma fatalidade, todos mortos. Piloto, copiloto, videomaker, Avelar e o cantor Rick. Informação sendo confirmadas em todos os portais do Brasil, principalmente no portal do Bate, onde nós estávamos em contato. Daqui a pouco, William, traz informações, atualizações sobre essa fatalidade que ocorreu desde ontem, desaparecido o helicóptero com o cantor Rick. E acabou de ser confirmado a morte do cantor Rick, videomaker, copiloto, piloto, o empresário Avelar. Daqui a pouco, informações sendo atualizadas para você aqui na Estúdio FM.
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2: 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Vamos começar mais um hashtag Estúdio FM.

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5: Muito bem, nosso hashtag Estúdio FM está no ar. Eu já vou entrar em contato agora com o William Fritzky. Eu já cheguei a confirmar aqui, né, para vocês, mas o William vem trazendo informações aqui sobre a morte do cantor Rick. William, boa tarde.
6: Boa tarde, Mário. Boa tarde você que nos acompanha. Exatamente, é a notícia que ninguém queria dar. Ainda existia esperança por parte da família, até por parte de outros pilotos, de que poderia ter ocorrido um final diferente. Mas agora os helicópteros encontraram um ponto com uma clareira e, ao aproximar, perceberam que se trata da aeronave, então, que tinha 3 passageiros e 2 tripulantes: piloto, copiloto, o cantor Rick, o empresário ligado ao Neymar, amigo do Neymar, e também o filmmaker do cantor Rick. A aeronave está totalmente destroçada, não há sinais de incêndio e não há sobreviventes. Não se sabe como estão os corpos, também não se sabe se todos os corpos estão no local, se ficaram dentro da máquina, se foram ejetados. Tudo isso ainda não se sabe. Agora começa um segundo momento da busca. Uhum. Primeiro momento da busca é encontrar. O segundo é chegar até lá por terra ou por ar através de rapel. E o terceiro é o resgate dos corpos, para depois começar a fazer a perícia e tal. Então, equipes da Polícia Científica já devem estar de prontidão e agora começa toda uma operação. Nós devemos conversar agora com o empresário Luciano, nós devemos ficar aqui até o fim do dia de hoje, acompanhando essa situação. Enfim, não tem mais como ajudar nas buscas, porque já está resolvido, mas estamos aqui, caso haja necessidade de auxiliar alguém da família, enfim, como um sinal de solidariedade do Luciano, até pela amizade que ele tem com a própria família do cantor Rick. É uma grande tragédia, Mário. Uhum. Estão todos muito abalados com o que aconteceu. E, inclusive, pelo que se tem de imagem, aparentemente não foi uma tentativa de pouso. Parece que ele foi voando em direção àquela região, como se ele não tivesse visto. Aparentemente é isso.
5: Eu soube que a esposa dele também já estava saindo de Orlando para o Brasil, né?
6: Sim, os familiares uhum. devem pousar às 2 da tarde no aeroporto que eu estou, aqui em Lages, uhum. um aeroporto pequeno, um aeroporto regional. Às 2 da tarde eles devem chegar aqui e se deslocar então para a cidade, que fica a 10 minutos de voo, 1 hora de carro.
5: Tá certo. Você vai estar aí também para dar qualquer auxílio também com a equipe da van, né, William?
6: Exatamente. Nós permanecemos aqui. Durante a tarde eu trago mais informações também na estúdio, agora acompanhando esse segundo momento, que é a retirada dos corpos. E o Brasil perde um grande cantor, verdade, o Rick, da dupla Rick e Renner. Qualquer momento, novas notícias na estúdio, número 1 do seu rádio.
5: Obrigado, William. Obrigado, né? O William que entrou aqui, eu acabei de falar com ele aqui em off. O pessoal tá bem apreensivo com essa questão da notícia. O William tá em Lages, né? O William tá em Lages, aguardando autorização pro deslocamento. Claro que agora não precisa mais, né? Que já foi confirmado a morte de todos que estavam dentro do helicóptero. Agora, ele está ali para auxiliar, né, se precisar de um helicóptero civil. Então o William vai estar ali com a equipe da van, com os pilotos, até se caso a família ou alguém precisar se deslocar, porque, como ele comentou, a família vai até Lages e de Lages vai até Urubici. Então, se precisar, vai estar o helicóptero também ali da van à disposição dos familiares de Rick Renner. Uma grande perda aí, né, para a música brasileira. Nós que estamos ainda rezando e esperando um final feliz, porque estavam recebendo o sinal do helicóptero ainda pelo começo da manhã, na madrugada receberam. E o helicóptero tinha aquele dispositivo, né? Se caso batesse ou se entrasse em impacto, ele tinha um dispositivo que ele mandava sinal. Não sei o que aconteceu, não sei se talvez naquele momento não tinha um sinal, ou se não foi o dispositivo, né, não foi armado. Enfim, a gente não entende sobre essa questão. Até depois eu vou buscar informações sobre isso. Mas é uma grande fatalidade para a música brasileira, né, pro Brasil. E sobre essa questão, tava um tempo horrível ontem, né? Até isso, claro que isso vai ser vai ser feito um perícias, vão trazer informações mais tarde, vão estudar o porquê que continuaram, o porquê talvez não conseguiram fazer um pouso de emergência, né? Mas é uma fatalidade, né? A perca aí do Avelar, copiloto, piloto, videomaker do Rick e o cantor Rick. Vamos em frente com o nosso hashtag estúdio, daqui a pouco tem prêmios pra vocês aqui.
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0: estúdio, número 1 do seu rádio, corpo e alma, traia veia, três vícios, na programação 99.1, né? Então, para quem já demos a notícia com o Ilha, já dei a notícia sozinho também, e qualquer atualização das informações dos corpos, né? Nós vamos estar informando para você aqui também na programação da estúdio. Muito bem, trazendo prêmios para você, tá valendo a partir de agora. 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Estúdio meio-dia 58.
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0: Seguimos na audiência 99.1 no som da Estúdio 1 e 4. Vamos de Gustavo Lima.

0: de você.
1: Estúdio a número 1 do seu rádio, só pra contrariar, que se chama amor. Vou pro intervalo comercial. O pessoal tá participando aqui dos ingressos do Festival do Meu Boteco. Ótima tarde aqui pro Adilson, tá chegando por aqui, Cristiano, Joyce e a Ju também. Oi, Ju. Ju da Barra, manda pra cá esse par para um casal de amigos que querem ir. Anderson e Karine, você tocou no casamento deles, olha só. E a Ju da Barra, foi top. Oi, Ju. Boa tarde, obrigado pela sua audiência. Também o Ademir tá participando. Vou pro intervalo. Depois do intervalo, nós temos o Clássicos da Estúdio, tá? Mas nesse Clássicos iremos fazer uma homenagem aí pro Rick, trazer duas canções, né? Que foram muito tocadas aqui, né? São músicas de Rick Renner, depois do intervalo comercial.

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4: 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Seguimos e agora vamos de clássicos. em clássicos diferentes e especial.

acidente de helicóptero. Todos nós ainda tínhamos esperança de estar vivo, mas ao meio-dia e 20 chegou a mensagem que ninguém queria ouvir, né? Sobre a morte do Rick e de seus companheiros também dentro do helicóptero, né? Vamos trazer dois grandes sucessos que marcaram a carreira de Rick Renner. Essa dupla sertaneja, formada em 86, em mais de 25 anos de carreira, os músicos se apresentaram para muitos públicos, né? 225 milhões de pessoas, com uma média de 15 mil pessoas por show. Você sabia que, para contar a história rapidamente, no início de sua carreira, do Rick, teve muita dificuldade de se acertar com um parceiro, e a primeira dupla que ele teve foi sua irmã, com seu nome Sereno e Serenata. Depois de algum tempo, o pai do Rick proibiu a filha de seguir carreira. E lá em 86, conheceu o Renner, onde fez a sua parceria de anos, com alguns problemas no meio do caminho, mas tudo foi resolvido. E hoje se encerra a dupla de um jeito que nós não queríamos jamais que encerrasse, né? Com a morte de Rick. A morte de Rick e mais quatro pessoas na cidade de Urubici, que estavam desaparecidos desde ontem ao meio-dia, mais de 24 horas de angústia com a procura, né, sobre informações de Rick dentro do seu helicóptero, lá dentro daquele helicóptero, né, com o empresário Avelar, amigo de Neymar, com também o piloto e copiloto e videomaker de Rick. E é claro, uma homenagem aqui especial para a dupla Rick Renner, para o Rick. Uma grande fatalidade, claro que nós todos estamos emocionados, né? Um grande cantor que marcou décadas de sucesso, fez história por onde passou e sempre se manteve no auge da música brasileira, no auge da carreira sertaneja. Muitos cantores, com muitas regravações, muitos cantores regravavam músicas de Rick Renner no atual momento. E é claro que a gente não poderia trazer essa homenagem nesta terça-feira, 22 de setembro, com a perca de Rick, da dupla Rick Renner. E com essa música que marcou muito, muito, muitas pessoas, muita gente, um dos grandes, maiores sucessos da dupla. Rick Renner, Ela É Demais. Agora, só vim com as lembranças boas, as eternas lembranças de Rick e Renner na Estúdio FM.

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Homenagem ao nosso eterno Rick, Rick Renner, cara de pau. Uma informação aqui, Rick Renner tinha uns shows marcados de uma turnê deles até dezembro, uma turnê, porque eles estavam comemorando, esse ano estavam comemorando há 40 anos de carreira. Tinham apresentações marcadas até dezembro. Os últimos shows aí, na verdade, o show mais recente foi em um evento corporativo em Sorriso, Mato Grosso, no dia 19. E a dupla passou também por Campo Grande na sexta-feira, no evento Vinhos e Emoções. Para os últimos shows de Rick Renner foram esse final de semana que passou. No Clássicos da Estúdio, isso aqui lá de 99, hein? Um especial aí de Rick Renner, em homenagem ao Rick, na dupla Rick Renner, Ela é Demais e Cara de Pau. Vou pro intervalo, você participa, hashtag Meu Boteco, tá valendo um par de ingressos pro Meu Boteco, que acontece dia 3 de outubro no Top Poker, aqui em Jaraguá do Sul. 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Com o show nacional também de Das Aranha. 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

0: Estúdio número 1 do seu rádio, Bruno Rosa, Murilo Rufi. Atriz demais na programação 99.1 no Sona Estúdio. Prazer, a Assunta tá por aqui. Ariane tá participando, hashtag meu boteco. Fala, Mario, Fabrício de Guaramirim, quero muito esse ingresso, hein? Tamo ligado na melhor. Valeu, abraço. Vana também. A Vana do Estrela Nova, hashtag meu boteco, tá aqui participando. E o... também quem? O Rosi também por aqui. 984027371. Daqui a pouco tem Camila Cardoso por aqui, viu? Mas sai daí mais de jeito nenhum. Hora certa na estúdio, 1h39.
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0: Vamos com ela, Camila Cardoso. Oi, Camila, boa tarde.
16: Olá, boa tarde, Mário. Boa tarde a você que me acompanha aqui pela estúdio. Ao longo das próximas horas, a gente mantém um quadro de nuvens por influência da umidade deixada pela frente fria, o que ainda proporciona condições para chuvas ocasionais no litoral norte catarinense, sobretudo de Jaraguá do Sul, em direção à divisa com o estado do Paraná. Esta condição de circulação marítima, ou seja, esses ventos úmidos que vêm do oceano em direção ao continente, devem se manter ao longo da quarta-feira, o que deve manter a condição de tempo bastante nublado. Portanto, esta terça e a quarta-feira são dois dias mais fechados mesmo. A gente tem condições de chuvas ocasionais, sobretudo agora no período da tarde e diminuindo amanhã na quarta-feira. E as temperaturas ficam inferiores à casa dos 20 graus por influência do ar frio que está posicionado entre Uruguai e Rio Grande do Sul, mas acaba influenciando as condições de tempo por aqui. Na quinta-feira, a circulação marítima perde força, já proporciona alguns momentos de aberturas de sol e já chegamos a 24 graus. Na sexta e no final de semana, o tempo abre e, consequentemente, esquenta. Chegamos a 28 graus na sexta e em torno dos 30 no sábado. Todo esse calor antecede a nossa próxima chuva, que está prevista ali para o domingo e o início da semana que vem. Camila Cardoso para o Estúdio FM, a número 1 do seu rádio.
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0: Por aqui continuamos. Obrigado, Camila Cardoso, pelas informações sobre o tempo. 1:47. Vamos de músicas de sucesso. Tem Panda chegando por aqui.

0: Jornal número 1 do seu rádio, Fala Mansa, origem de tudo, na programação 99.1. Muito bem, minha gente. Programação 99,1, quem tá levando aqui o par de ingressos vai curtir o Festival Meu Boteco. Parabéns pra Cássia. Alô, Cássia! No final, 53,41 levou o par de ingressos do Meu Boteco, tá? Só vim retirar aqui na estúdio. Eu vou pro intervalo, senão vai atrasar demais. E daqui a pouco tem ele, o nosso querido Guido Cazubo com Fora da Caixa. 99,1. 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

0: Jaqueline, a número 1 do seu rádio. Só pra contrariar, que se chama amor. E na sequência tem Fora da Caixa.
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0: Muito bem, 2:07. 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Estamos chegando, Guido Casubo com você a partir de agora. 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
0: 2:08, nosso Fora da Caixa tá no ar a partir de agora, aqui nos 99.1, seja muito bem-vindo. Hoje estamos, né, naquele clima meio, né, estranho, não tá legal, as notícias hoje não foram boas, mas a gente vai daqui, né, daquele jeito, tentando levar o show adiante. Conto com você aqui, ó, hoje vamos falar de alguns assuntos aqui também, né, pra tentar... aí se distrair um pouco do que está acontecendo, vamos trazer umas notícias mais leves, né? Por exemplo, tem um morador aqui que pediu uma poda de árvore para a síndica e na mensagem acabou mandando um nude enganado. Aconteceu isso de verdade. Tem também aqui um motorista que recebeu 131,8 milhões de reais por engano na sua conta e vai à justiça para pedir uma recompensa. Tem Catatumba com aquelas músicas antigas pra gente recordar aqui na programação da Estúdio. Às três, tem o pior de três pra você participar. Vamos lá! Força na peruca nessa tarde de terça-feira, 22 de setembro.
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0: Juju FM, a número 1 do seu rádio, Kleber e Cauã, 1000 adjetivos. 99,1. Estúdio 2:19.
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5: 2h24, de volta aqui na Estúdio FM. Logo mais às 15h tem o pior de 3. 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
6: Mais amor e menos drama, né? Não é melhor? Eu acho.

0: Amplitude FM, a número 1 do seu rádio, Gustavo Moura e Rafael, digitando aqui no nosso Fora da Caixa, e após o intervalo tem Fora da Caixa News, falando sobre um pedido de poda que terminou em caso de polícia. Já já você vai saber por quê. Aqui no Fora da Caixa News, após o intervalo. 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
0: 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Acesse viaverdeveículos.com.br. 2:39. Boa tarde para você. Temperatura 17 graus em Jaraguá.

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2: E esse caso de um condomínio que virou caso de polícia, um pedido de poda, você acredita que virou caso de polícia? Pelo seguinte, o morador do condomínio, ele pediu a poda de uma árvore, né? E aí, quando ele foi fazer a solicitação ali no WhatsApp, né, pra galera do condomínio, ele foi mandar uma foto da árvore. Só que em vez de mandar a foto da árvore em questão, da poda, ele acabou mandando um nude dele. Mandou uma foto da bilola, você acredita? E assim, ó, ele mandou isso pra síndica, pro advogado da associação, né, e pro setor corporativo. E aí deu fuzuê, né? Daí o casal tentou se justificar, falou, né, pediu desculpas pelo ocorrido, mas a administração não quis saber, disse que ia levar o caso à polícia e sim levou, né? Aí essa síndica falou ainda que foi ameaçada, agredida verbalmente, registrou BO e tudo, medida protetiva contra o morador e tudo. Ele contestou a atuação policial, né? E agora que você está preocupado com a segurança da família. Olha que bafafá, tudo por causa de uma foto, né, errada. Ele confundiu a poda com a poda com PH, né? Ai, ai. Era para mandar a foto da árvore, ele mandou do tronco sem querer.
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0: Band FM, a número 1 do seu rádio. Corpo e alma, praia véia, três vícios. Aqui no nosso Fora da Caixa, 2h48. Boa tarde pra você. É tarde de terça-feira, 22 de setembro. 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Estúdio 2h49.
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0: 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Bora lá, Via Verde Veículos, com a gente por aqui, fora da caixa, na sua tarde de terça-feira, 22 de setembro. Agora tem som do Belo, tempo de aprender.

0: Cultura de FM, é número 1 do seu rádio. Fred e Fabrício. Cura. Você não cuidou. Após o intervalo, tem pior de 3. 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
7: De volta por aqui em ZYD 741, Rádio Estúdio FM, 99.1 MHz, a número 1 do seu rádio, bebê. Vem comigo que vai começar o pior de três.
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7: Estúdio FM. Tá preparado para essa viagem maluca junto comigo? Muito bem. Coragem. Coragem, porque hoje você vai precisar de coragem. Ó, tem um presente pra você aqui. Combo do Xuxa. Aquele com dois dogs duplos e duas coquinhas geladíssimas. 984027371. Vamos pras opções. A primeira tá chegando com ele. Elino Julião. É isso? Fui morar com o guarda. Vai!
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7: Aê!
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7: Ah, eu gostei.
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7: Quem nunca foi trocado, né?

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0: Ai, tá o Elino Julião, foi morar com o guarda, música 1 do pior de 3.
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0: Tá, comecei de boa, comecei de boa. Agora, meu amigo, minha amiga, seus ouvidos vão doer. Vão doer junto comigo, sim, vão doer. Vai ser rápido, mas vai doer. Trash Paul e Berit, martelo. Vai.

parecendo um paredão aqui. Tá. Deu. Não deu pra entender nada da letra. Do refrão, muito menos. Sei lá. Né? É aquelas músicas pra gente morrer antes de ouvir mesmo, né? Vamos pra três. Que não parou por aí. Agora chega a dupla. Tanatã e Luan, senhoras e senhores. Com a música Cat.

0: Jonathan e Luan, música 3 do paredão, não, do pior de 3. Catapulta.
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0: Tá, tá aí contigo, ó. Temos aí, ó, uma representante do Brega com o Elino Julião. Foi morar com o guarda. Aí tem um trash, né, com o Berite Martelo. Não deu pra entender nada. E a música 3, tá na Tan Luan. E a sua arma preferida, que é a catapulta. E aí, qual delas é a pior de 3, na sua opinião? 984027371.

0: Amplitude FM, o número 1 do seu rádio Panda, Ícaro e Gilmar, Roberto e Ronaldo com Mariana Fagundes, fim de noite. Muito bem. Nosso pior de três, hoje com três grandes candidatas. Vanessa, o que você acha, hein?
1: 402. Ô, Guido.
0: Oi?
1: A número 3 tá mais ou menos no naipe do fogão a lenha, né?
0: Baitaca?
1: Do Baitaca.
0: Aham.
1: Uhum. Então eu gostei. Então vou minha pior de três, eu acho que é um Jesus amado. Tá tentando abaixar o volume do celular, quando eu trabalho no lado de fora de casa. Não, vou apanhar dos vizinhos.
0: Ainda bem que eu só tava um trechinho das músicas ainda, né? Camila, do Nova Brasília. Voltou aqui na música 1 também aqui, ó. Não vou ficar falando na música que a galera voltou pra não influenciar voto. Diego, Iraci, Luana. Também aqui, deixa eu ver. Catiane, boa tarde. Ingrid, Jéssica. Mari também. Ana Júlia, Eloá, João da Barra. Tati. Vamos pro intervalo, daqui a pouco vou fazer o repeteco aí pra você que não ouviu as nossas candidatas. Hoje temos aqui o Elino Julião, Trash Paul Iberite e Tanatan e Luan, né, no nosso pior de três. E aí, qual delas que vai pra descarga, hein? Estúdio 1320, informou o Giassi. 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
3: E 23, estamos de volta. O nosso pior de três está rolando e agora, novamente, eu toco para vocês as candidatas de hoje. Trazendo a primeira com Elino Julião, contando aí o caos. Eu tenho quase certeza que isso aconteceu com ele. Isso deve ser fatídico. E aí, aconteceu com ele, ele compôs a música.

0: Tá certo, tá aí. O Elino Julião. Essa música é legal. Eu gostei pra caramba, hein? Gostei pra caramba. Vamos pra dois. Essa aqui, eu já falo que eu odiei. Eu odiei já do fundo da minha alma, hein? Trash Paul e Berite, com a música Martelo.
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0: Não caia do que, cara?
1: Mais,
0: não dá pra entender.
2: Corre que eu toco quando der fácil pro sangue estourar na mão. 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
0: Som estourado. Nossa, que inferno. Tomara que vocês eliminem ela pra nunca mais eu poder ouvir essa música na face da terra, Jesus amado. Nossa, fiquei com raiva agora. Vamos pra três. Tá na Tran e Luan. Catapum.

Cada um com a sua arma medieval preferida. Se você, mas eu também prefiro a catapulta, hein? 984027371. Volta aí na pior das três. 3:27.

0: Estúdio FM, a número 1 do seu rádio, Ed Brito e Samuel. Toda mulher, 3h38. Já já eu volto com o resultado aqui do nosso pior de 3. Pra você que votou, tá concorrendo combo do Xuxa. É depois do intervalo, segura aí. 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
0: Alba, tamo de volta com o nosso
16: Pio de Três.
0: E com o resultado. E hoje vou dar o resultado com prazer. Ó, quem tá levando? Combo do Xuxa, dois dogs duplos e duas coquinhas geladíssimas. Final do telefone 4114. William Colac, é você que ganhou, meu jovem. Aê, vamos para o resultado, senhoras e senhores. Claro que... Ai, ai, não influenciei o voto de ninguém, mas acho que todo mundo compartilhou da mesma raiva comigo, né? E a vencedora?
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0: Música 2, Trash Paul, Iberite, Martelo.
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0: Cara, essa música eu faço questão de eliminar de várias formas. Guilhotina. Ai. Na pancada. Metralhadora. E na descarga. Tchau pra você.
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0: Estúdio FM, a número 1 do seu rádio, Ilan Langley, Choosing Texas, aqui no nosso Fora da Caixa. Boa tarde aí pra Cássia que tá ouvindo a gente, muito obrigado. Alô, Richard, beleza? Bem-vindo aí, meu mano, chega mais, o César tá ligadão também, a Michelle. Daqui a pouco, às 4 da tarde, a gente relembra um clássico, desenterra uma música velha aqui da programação com o Catatumba. Ainda tem Fora da Caixa News, as informações mais malucas do mundo, aqui no seu Fora da Caixa, que volta depois do intervalo. Estúdio 5 para as 4. 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
2: Então, estamos de volta, 3h58, o nosso Fora da Caixa, aqui na programação da 99.1, Maiara e Maraíza, 90-10.

existe uma teoria que se chama 90-10, onde uma pessoa tem 90% daquilo que você procura em alguém, só que você foca naqueles 10% que falta. Aí você sai pra rua, se aventura, e realmente você encontra aqueles 10%, mas não se deu conta que perdeu os 90%.

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0: É Geninho, Mariana Fagundes, Peão Tatuado, fechando mais uma hora aqui do nosso Fora da Caixa. Após o intervalo, a gente vai pras catatumbas e traz de volta uma velhinha do passado aqui na programação da Estúdio
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14: De volta por aqui na programação. Daqui a pouco tem Catatumba. Se tem uma boa pra indicar aqui, uma veinha pra nós ouvir, é já já aqui na programação. Aliás, não, é agora, rapaz. É agora, é agora, é agora. Esquece, esquece, não vai indicar nada. Já tenho programado aqui e essa é boa, rapaz.

0: chegou o pedido aqui, ó. E essa é boa, hein? Foi a Joyce que mandou. Coldplay, Speed of Sound. Essa de 2003. Bora a gente recordar aqui no Catatumba, desenterrando esse clássico pra você.
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0: Olha o Joyce, mandou bem na indicação aí.

0: essa aonde? Uma errata. Essa aqui é de 2005, não de 2003, como eu falei anteriormente. Desenterrando já, olha aí, ó, já fazem 19 anos desse clássico. Amanhã, 4 da tarde, tem mais as veinhas pra gente recordar.
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0: 4 e 16.

0: Amplitude FM, a número 1 do seu rádio, Marcos e Belucci. Pena que você já namora. 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Estúdio 4:23.
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12: Olá, estamos de volta por aqui, 4h27, 16 graus a temperatura nessa tarde chuvosa de terça-feira. Seguimos fora da caixa. É a melhor programação para você. Agora tem Eduardo Costa.

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0: Band FM, a número 1 do seu rádio, Ana Castela. É que eu não te esqueci. Oi, Sabrina, do bairro Amizade, tá ouvindo a gente, muito obrigado. Cleverson, também abraço pra você, meu jovem. Tamo junto, daqui a pouco eu volto com mais Fora da Caixa por aqui. E tem informação, hein? Motorista que recebeu 131,8 milhões de reais por engano na sua conta devolve o dinheiro, mas pede uma indenização. Já já eu te falo de quanto. Após o intervalo, segura aí! Estúdio 4:36.
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0: Imagina só, se pinga aí no teu Pix do nada, 132 milhões de reais. O que que tu faz, hein? Agora tem o Fora da Caixa News. E a notícia real de que isso aconteceu mesmo.
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0: 4h41, motorista de ônibus, Antônio Pereira do Nascimento, de 60 anos, está travando uma batalha na justiça, porque ele recebeu, por engano, nada menos que 131,8 milhões de reais que foram depositados, né, na conta dele. Ao perceber o erro, Antônio comunicou a situação e o dinheiro foi devolvido ao Bradesco. Agora, depois que passou o negócio, ele devolveu, né? Ele devolveu. Aí depois o pessoal começou a falar assim: ô Antônio, mas assim, pô, 131 milhões, você não ficou com nada pra ti, cara? Mas na dica de nada mesmo. O pessoal ficou buzinando no ouvido dele. Aí ele pegou advogado e foi atrás disso aí, né? Agora ele tá pedindo na justiça 10% do valor devolvido, o equivalente a aproximadamente 13 milhões de reais, o que também já dá pra fazer uma festa, né? Olha, com 1% já dá pra ficar faceiro, hein? É. Além disso, tá pedindo 150 mil reais por danos morais. A defesa afirma que o Antônio, ele tomou a iniciativa, que, né, ele comunicou o erro lá pro banco, apresentou testemunhas pra comprovar isso, mas o Tribunal de Justiça do Tocantins negou o recurso, né, dessas provas, entendendo que os documentos bancários são suficientes para analisar o caso. Isso não significa que o pedido milionário foi definitivamente rejeitado, né? A justiça ainda não julgou o mérito da ação e aí, quem sabe, ele pode levar uns pica-pau aí por ter, né, sido honesto. Olha, eu acho justo, ele foi honesto, porque uma quantia desse tamanho, meu amigo, minha amiga, é de crescer o olho de qualquer pessoa. E nesse caso aí, ele mostrou aí muito caráter, né? Em devolver essa grana toda. Agora ele tá pedindo uma graninha, uma indenização, né? Mas pelo menos ele devolveu tudo. Olha que beleza.
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8: Tudo bem, me despedindo de mais um Fora da Caixa. Na sequência tem Chá da 5 para você no seu fim de tarde de terça-feira aqui na Estúdio FM. Vem, Reginho, vem, Reginho. Vem, Reginho, vem, Reginho.

0: falta de remédio.
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2: 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Suas conversas temporárias que depois de 24 horas

0: Band FM número 1 do seu rádio, fechando o Fora da Caixa com o Guido Cazubo. Após o intervalo, tem. Olha o break. Estúdio FM 5:05.
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0: Ótima tarde, Guido.
1: Boa tarde.
0: Boa tarde. É insuportável mesmo.
1: Não, né? Eu tô revoltado, cara. Ainda num dia que nem hoje, assim, que, né, acontece um caso de comoção nacional. Pô, a galera, você passa, cara, com os vídeos de IA. Pô, fizeram o Rick saindo do helicóptero abraçado com o piloto. Assim, a notícia que a gente gostaria de ver. Sabe, cara, umas coisas eu acho desnecessário, bicho. É. Preserva a família, nos poupe, gente.
0: E a IA está sendo usada por todos.
1: E tudo, né, por causa de like, por visualização, cara. Que nojo, cara. Que nojo, que nojo. Tô brabo, Porta Nova. Mas eu sei que não se atravessa comigo hoje, hein, que
0: sobra
1: pra ti.
0: Vamos falar de comida pra relaxar.
1: Ai, que bom, que bom.
0: Quem participa aqui concorre a um ingresso pro segundo festival Meu Boteco, hein?
1: Opa!
0: Que acontece no dia 3, não, no dia, no dia 3, antes da eleição, sábado dia 3, ali na Top Poker, um ingresso pro festival Meu Boteco. O tema de hoje é comida.
1: Comida, boa.
0: Qual alimento faz você questionar como os humanos descobriram que isso era pra comer?
1: Verdade. Olha, tem muita coisa.
0: Tem muita coisa. Deixa eu ver assim, aqui você fala, o que você falou ontem, que é óbvio, mas...
1: Ai, cara, eu não sei, mas assim, ó.
0: Ovo, você falou do ovo.
1: O ovo é uma coisa assim, tipo, quem viu a galinha saindo aquela bolotinha?
0: A galinha chorou!
1: Saindo do lolozinho da galinha, aí a pessoa vê assim, e se eu cozinhar isso aqui?
0: E se eu quebrar e fritar?
1: É.
0: E se eu comer cru? O Rock Balboa?
1: Pois é. Ó, outra coisa que não me entra na cabeça também, assim, ó, que a gente trata normal, mas não é normal, o café.
0: Como assim?
1: Porque o café, pra ser o café que nós conhecemos, ele tá muito longe. Sim. Por exemplo, ó, sai
0: como
1: ali...
0: alguém descobriu que tinha que pegar esse grão,
1: Torrar
0: numa temperatura adequada, moer
1: e aí fazer um chazinho dele. Pois é, e aí ficou uma coisa gostosa. Como é que chegaram a esse processo?
0: Marisco. Como o homem olhou e falou, vou comer.
1: É verdade.
0: É.
1: Cru.
0: É, aquele negócio grudado numa rocha... aparência feia, aí você abre o marisco, né? Tem aquela coisinha laranja, aquela enfim, fala, vou ferver a conchinha, vai abrir e eu vou comer marisco. E olha que é gostoso, hein?
1: É, acho que o marisco é mais fácil ainda porque ele remete outras lembranças pra nós que tem cheiro de peixe. E até às vezes o formato meio que lembra também, assim,
0: e você, marisco, querido ouvinte,
1: La Concha de la Madre. Ai, tá
0: bom. Qual alimento faz você questionar como o ser humano descobriu que isso é pra comer? Isso é pra comer, vou comer. Conta pra gente, pra você concorrer aí a um ingresso pro festival Meu Boteco 2026, tá bom?
1: Buena!
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0: Band FM número 1 do seu rádio. Beleza, beleza. Fechando o primeiro bloco aqui do nosso Xará 5. A gente volta já com as primeiras mensagens nas águas da galera. 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
0: Tem dica de economia e quem conta pra gente é o Souza Filho. Mas quem é Souza Filho? É o Cowboy. Ô, Cowboy!
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4: Estamos de volta com o nosso Xará 5.

0: muito bem.
1: Lá vamos vem lá. Xaxá.
0: Zazá. A Janaína lembrou de uma espetacular aqui, bicho. O alimento que olharam e falaram, vou comer. O bucho, cara. Como pode o ser humano ser tão assim? Pegar a parte mais suja. É que nem a pata do porco, né? O porco fica no chiqueiro. O nome que chama chiqueiro. Um lugar sujo você chama de chiqueiro. E o pessoal lavou, comer a pata do porco.
1: Ah, bicho, é aquele negócio, né? Lavou, tá novo. Eu acho que partes de bicho ainda são... Dá pra aproveitar quase tudo, né?
0: É, o Jean lembrou da dobradinha, que é do bucho.
1: É.
0: Eu vou fazer uma dobradinha. E olha que a limpeza tem que ser bem feita, né, bicho?
1: É, com certeza.
0: Quem mais aqui lembrou do... O Reginaldo lembrou do caviar. O que, que será? O caviar é ova, né?
1: Ova de peixe. É.
0: Ova de peixe, da tainha. Muita gente frita ova, né?
1: Viu os ovinhos do bicho ali, e se eu comer? E detalhe, virou um prato caríssimo,
0: o
1: né?
0: O caviar, né? O escargot, bicho. Tem o caramujo gigante africano veio parar no Brasil por acidente. Que alguém comprou, achou que era escargot. E ele se proliferou aqui na nossa... Foi uma praga um tempo atrás. Não sei se ainda é praga, mas vendiam o caramujo gigante africano como se fosse escargot. E não é.
1: Que loucura.
0: Comidas, por exemplo, boa tarde, Tira 5. As castanhas, quebrar a casca e comer o que tem dentro. Uma casca bem dura da castanha,
1: eu acho,
0: né?
1: Que
0: a Roseli lembrou.
1: Eu acho que muita coisa as pessoas aprenderam vendo os bichos, né? Tipo assim, ó, eu vi que o macaquinho comeu e não morreu. Então nós também podemos comer.
0: Mas vê lá, né?
1: É.
0: Alto lá, meu
1: Alto
0: amigo.
1: Alto lá. Não, muitos foram pra fita nesse processo aí, né?
0: É verdade.
1: O cara da maniçoba, por exemplo, que cozinharam por 7 dias. Uhum. Cozinharam um dia. O cara, será que tá bom? Vou experimentar. Blau, foi pra fita. Ixi, acho que não tá bom ainda. 2 dias cozinhando. Foi lá, deu uma bicada, outro cara lá.
0: E foi mesmo?
1: Blau. Foi pra fita. 3º dia cozinhando. Foi o outro cara lá, ó, agora vai tu. Ele...
0: Não,
1: tem certeza?
0: Deixa pra lá.
1: Não, mas agora com 3 dias não tem como, vai tá bom. Foi lá o cara. Blau, foi pra fita
0: e
1: também.
0: O que é maniçoba?
1: Maniçoba é aquela raiz lá do norte, que é. Você tem que cozinhar por 7 dias.
0: Nosso salve aos lendários da maniçoba.
1: Isso aí. Todos os 6 que foram antes.
0: Os lendários do maniçoba.
1: Até comprovar que o 7 era limite.
0: Por isso que o gato tem 7 vidas.
1: É.
0: Nada a ver.

0: 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Muito bem, é o nosso Xará 5. Intervalo rápido, a gente volta já, tem informações. 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
0: Vamos ao vivo com William Fritzky, informações da queda do helicóptero que vitimou o Rick, da dupla com o Renner, aos 59 anos de idade. William Fritzky, boa tarde.
2: Boa tarde Regis, boa tarde a você que nos acompanha, estamos ao vivo. Hoje, na Serra de Santa Catarina, acompanhando de perto essas buscas que ocorreram durante todo o dia de hoje, que saiu aqui da região de Itapema e caiu então ao chegar lá na região de Urubici. É uma busca que contou com apoio de entidades civis, como os legendários, com a Polícia Militar, com o Corpo de Bombeiros, com a Força Aérea Brasileira, enfim, uma grande força-tarefa foi para conseguir chegar até o paradeiro desta aeronave. Veja, muitas pessoas falavam sobre aquele sistema que deveria ter indicado o local da queda. O sistema não funcionou. O avião, o helicóptero, na verdade, estava destroçado e esse sistema não enviou localização nenhuma. Claro que existia uma expectativa de que eles pudessem estar vivos, mas, infelizmente, então, por volta do meio-dia, das 11:50, chegou a confirmação da localização. O helicóptero Arcanjo de Lages localizou o exato local da queda. A partir do momento da localização, fez um pouso em uma área descampada, fizeram rapel e chegaram até as vítimas, que estavam todas em óbito. Em decorrência da colisão, pela minha experiência, eu creio que todas tenham morrido na hora. É uma colisão bastante forte. Nós estivemos por lá, Estúdio FM esteve lá, e amanhã eu volto a uma autorização de pouso. Estou abrindo aqui em primeira mão. Nós vamos para o exato local da queda, eu e o Cabrini, da Rede Record. Nós vamos para o exato local onde essa queda ocorreu. Nós vamos trazer em primeira mão mais detalhes, informações direto de lá. É uma grande tragédia, os corpos já foram retirados, já estão no IML, vão passar por perícia para na sequência serem liberados para fazer daqui. Estou em Brusque no momento, porque amanhã a gente sai cedo em direção ao Urubici, mas eu vou trazer ao vivo no jornal todos os novos detalhes, últimos detalhes e quem sabe até informações sobre o velório. É uma grande tragédia, Regis e ouvintes, mais um cantor sertanejo, mas uma voz silenciada após um trágico acidente. Impossível não lembrar de Marília Mendonça, que morreu de avião, impossível não lembrar de Cristiano Araújo, que morreu de carro, do João Paulo, que morreu de carro, enfim, tantos artistas que nesses deslocamentos acabam perdendo a vida, né, Regis? Mamonas Assassinas também, por exemplo.
0: Sem dúvida. E essa aeronave era uma aeronave moderna, uma aeronave que estava liberada pela ANAC para fazer o serviço dela, e realmente as condições climáticas eram terríveis para derrubar essa aeronave.
2: Eu conversei com vários pilotos e todos me falaram a mesma coisa. Eu não decolaria no dia de ontem, porque as condições não estavam boas, mas aí é uma questão de piloto para piloto. É um piloto de 72 anos de idade, ele tinha experiência, era de São Paulo, voou por muitos anos em São Paulo para grandes empresários. A aeronave, apesar de ter 25 anos, ela não estava tão desatualizada. É verdade que é uma aeronave que saiu de linha. Ela não é mais fabricada, esse helicóptero. Mas ela não é ruim, ela é boa, não é a mais moderna, mas tem a sua segurança. Ela é bimotor, biturbinas. Se um motor falha, tem o segundo motor. E pelo que eu conversei com os pilotos, amigos meus, a é de uma falha visual, né? Quando o piloto entra na nuvem, ele perde a referência do espaço, acaba não sabendo onde é que está, e aí o helicóptero vai de bico contra o morro, Regis.
0: Isso aí, detalhes, mais detalhes durante a nossa programação e amanhã no Estúdio Atualidades. É isso, William?
2: Exatamente, amanhã todos os detalhes ao vivo na Estúdio FM, a número 1 do seu rádio.
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0: Chada 5, tema de hoje. 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Como os humanos descobriram que isso era para comer? 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

0: viagem.
1: 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Ah, essa é muito boa. Fabiano de Massaranduba. Como um ser humano é capaz de olhar para um coelho, uma lebrezinha, e falar, vou comer?
2: Tão fofinho, tão bonitinho,
1: ixi,
2: né?
1: Lá em Portugal.
2: Indefeso, não morde, não oferece ameaça nenhuma pra nós.
1: No açougue do supermercado lá em Portugal, eles ficam lá esticadinhos, sem pele, inteirinho ali. Você olha o bichinho e fala, não.
2: Verdade.
1: Nossa,
2: que dozinho, né?
1: Vou comer um coelho, pelo amor de Deus. Deixa o coelhinho em paz. 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
1: Desvolta ali temos.
2: Ah, não, pare, cara. Pare, velho. Insuportável, cara.
1: Vamos lá, mensagem.
2: O Regis tá com toque, gente, ele tá com toque. Tudo começou com uma brincadável saudeira.
1: A churrascada agora... na Saqueira.
2: É, começou com a churrascada
1: já faço, na Saqueira. Já faço isso há muitos anos, cara. Desde muito tempo.
2: É, mas agora isso aflorou tá, de uma virou, forma...
1: É que às vezes volta, hein? É gostoso. Vamos lá, mensagens gostoso. Aqui. Mensagens aqui do Paulo. Vai, Paulo. O que vai, que acha? Paulo.
17: Fala, rapaziada da Estúdio. Tudo certo? Olá. Então, eu tenho um... É o baiacu, aquele peixe com veneno. Né, tem que abrir ele, tem que saber limpar, né? Imagina, alguém comeu e morreu para descobrir que tinha que tirar aquele veneno. E daí a pessoa que posteriormente foi comer ele, sabendo disso, pensa na fome do cidadão, né?
1: Tanto peixe
17: então,
1: por aí.
17: Então, vou ser bem sério, se tem uma coisa que eu não comeria, algo que poderia me matar se eu comesse, né? Até meu avô, falecido avô, ele era pescador lá no Barra do Sul. E ele fazia, ele sabia limpar de uma forma aí que ninguém morria, até por isso morreu de velho, né?
1: É muito arriscado.
17: Mano, não vou querer ingresso não, tá? Minha mulher não vai deixar eu ir. E ela também não vai querer ir junto.
1: Tá bom.
2: Então tá, nossa.
18: Boa tarde, rapaziada. Então, os frutos do mar são todos muito estranhos, hein? Principalmente polvo, lula, esses bichos assim. É uma coisa que é interessante, né? Que tu fica pensando, meu, como é que eles chegaram onde era esse bicho feio e falaram, e se eu comesse, né? E também a questão dos cafés que o Guido comentou, eu acho que o mais interessante é o café gourmet que eles têm hoje, né? Que é aquele café de jacu e tudo mais. E, cara, eles pegam o cocô do bicho, né, cara? E fazem café do cocô do bicho. Tipo, o cara olha, vou fazer um cafezinho do cocô do bicho aqui. Da onde que tiraram isso? Sei lá, é muito estranho.
1: Do trude do bicho. Mas é que aí, ele é lavado, né? O grão tá ali.
2: É lavado, mas que ideia, né,
1: cara? Não, que ideia.
2: Nossa, saiu um grãozinho inteiro aqui. É que nem nós pegar, reaproveitar os milho que nós solta e fazer uma pamonha, né?
1: O nosso ouvinte aqui, a Letícia disse assim, os bagos do boi. A gente
2: os come bagos do boi.
1: Tudo, né, bicho, do boi. A pele fica pra tapete, pra alguma cor, alguma coisa, né, o pé.
2: É.
1: O pé, acho que não chega, acho que o pé vira mocotó. É, o mocotó, o caldo de mocotó sei. É feito com o pé do boi.
2: Ah, mas quase tudo do boi é aproveitado, até o chifre, né?
1: É, vira guampa, vira
2: tomar
1: tereré.
2: Cuia, né?
1: Cuia pra tereré, verdade. Mais uma aqui, vai. Fala, garota.
19: Fala, pessoal do estúdio.
1: Garoto.
19: Nessa eu tenho que concordar com vocês, hein? Tem tanta parte boa do bovino, do boi, da vaca, que seja, acaba comer, e o cara tem que comer bucho, onde ficam as fezes do animal, porra, tem um cupinzinho, uma alcatra, um contrafilé e tal. O cara me escolhe comer bucho. Mas tudo bem, né? Cada um é cada um.
1: E pior...
2: Cara, vocês ficam reclamando de fezes no bucho dos bichos aí. Vocês não reclamam da fezes que tem na cabeça de vocês, seus ignorantes.
1: Vai comer bucho, vai, Gui. Ele gosta de dobradinho.
2: Eu gosto.

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0: Emerson, uma mensagem antes do intervalo, vai.
2: Vai. Boa tarde, Tia das 5.
1: Boa tarde.
2: O que eu acho estranho é um tipo de champignon que nasce só na Itália, nos Alpes, nos montes italianos. Numa determinada época do ano, ele é um fungo. E a pessoa pega aquilo aí e come. É uma iguaria extremamente cara. E olha, tem que ter coragem e dinheiro. Abraço,
0: Tem vários tipos de cogumelo comestíveis e alguns não são.
1: E aí que tá, né? Porque às vezes você não consegue diferenciar. Eu sempre quero voltar lá no começo. Os primeiros caras que viram o cogumelo.
0: É. Parece ser tenro.
1: Parece gostoso.
0: Mastigável, né? Fofinho, gostoso. É gostoso assim, né? A aparência dele, um guarda-chuvazinho bonitinho, né?
1: É muito bonito. Ó!
0: Oh. Aí, ó, guarda-chuva. E aí você vai lá, come, cabrum.
1: Pois é, ou fica...
0: mais provável.
1: E depois que descobriram que dá efeito da brisa, a humanidade mudou.
0: Eu vi gnomos, 6 e 10.
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0: Fala pra nós aí uma coisa que as pessoas comem e que você não acredita. Como que chegaram a essa conclusão que isso é bom de comer?
1: É comestível. Fala, dupla! Tijolinho feito com abóbora. Mas detalhe, com cal. Hã? Quem será que inventou e ficou bom? Comi muito no Paraná.
0: O meu tijolinho?
1: Tijolinho feito com abóbora. Sei lá, viu?
0: Tem lá também.
1: A Silene da Barra tem um caramujo. Ela tem um caramujo de estimação no quintal da casa dela. Manda foto,
0: comestível?
1: Silene. Comestível? Não, senão ela já teria, né?
0: Às vezes tá engordando ele.
1: Qual o nome dele? É? O caramujo da Silene. Ah, quem mais aqui? Manda foto dele. Qual o nome dele? Champignon. Fico imaginando o da primeira vez, né? Muito bem. Joyce, já me peguei pensando como que descobriram que dentro daquela casca grossa e dura do coco tinha aquela polpa deliciosa e uma água docinha cheia de nutrientes.
0: É verdade.
1: É, sei lá.
0: Às vezes a pessoa subiu num pé de cueco pra
1: pegar
0: cueco.
1: Não, às vezes o coco caiu.
0: O coco caiu, rachou. E a pessoa viu, ó, o que que tem aqui? Aham. Deu uma cheirada, deu uma lambida.
1: Às vezes os animais fizeram isso antes, né? É. Os macacos, por exemplo, eles abrem a polpa, né? E depois quebram.
0: É, a maioria das coisas humanos aprenderam observando os animais, né? Coisas que bicho não come, é bom que a gente não coma
1: tipo,
0: também,
1: tem,
0: né?
1: Bicho que não tem necessidade de comer. Pô, o Christian lembrou do lagarto. A não ser a peça que chama lagarto, que é do boi. Aí sim. Mas comer um lagarto, velho, deixa o lagarto, né? Sei lá, eu não sei, né? Porque daí fala, por que come boi então, né? Por que come porco?
0: Peixe. Aí que tá. Aí entra uma discussão muito mais profunda.
1: Não,
0: eu
1: não quero discutir isso, né? Porque
0: se a gente. Aí vamos entrar aí nos melindres do veganismo.
1: Da nova geração.
0: E aí, né?
1: Não quero. O chifre dos bois é ralado e serve como cicatrizante, inclusive para ferimento à bala. A Iraci de Andrade já levou um tiro e foi. Não, tô brincando.
0: Programa. Claro, ali é cálcio puro, né, bicho? Eu acho que é cálcio.
1: É.
2: Fala, galerinha da estúdio do Xerifim. Boa tarde, abençoe. O bicho aí que deve ter sido bem diferenciado. Como foi caçado, como foi comido, é a tal da carne do jacaré, né? Comi muito lá no Corumbá, viu? Bom demais. Então,
1: tem região que é normal.
2: O jacaré come só o rabo, né? Tá bom, abraço aí, Deus abençoe, tudo de bom. Temos aí online nos aplicativos.
1: Como é que é?
2: Agora é Robertinha do Uber.
1: Lá ela só come o rabo, lá no rabo do jacaré?
0: Não julgo, eu particularmente sou muito mais fã de comer um...
1: Shot sour, sopa de sangue, tá aí. De pato, ai, com miúdos.
0: Isso é um
1: moela,
0: negócio.
1: Cabeça, pé, fígado, etc. Você faz uma sopa com...
0: Cara, sangue, bicho. Eles cozinham sangue.
1: É. Pois é, bicho. Coisa estranha, né?
0: É muito estranho. Também acho estranho.
1: Caso Marzo. É um queijo da Itália que contém larvas de moscas vivas em seu interior, sendo considerado um dos alimentos de origem animal mais incomuns do mundo. Casumazzo, produzido na Sardenha, Itália. O Adilson mandou essa. Ai, ai, ai.
0: Tem de tudo nesse mundo, né? A Porta Nova.
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0: 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O Renato da Barra lembrou do preparo da maniçoba aqui também. Nós já fizemos a homenagem aos 6 pioneiros da maniçoba, porque tem que cozinhar a folha durante 7 dias para não matar ninguém. Mas os 6 pioneiros ficaram na memória,
1: isso,
0: né?
1: Isso aí.
0: Eu só quero falar uma coisa para vocês. Digita no Google maniçoba e veja imagens. Cara, quem teve a ideia de comer isso?
1: Uhum.
0: Aparência de diarreia.
1: Não, é horroroso. Ah, não,
0: pelo amor de Deus, bicho, ser humano aí é pra ser estudado mesmo, cara. Pra quê, né? 7 dias cozinhando uma folha de mandioca pra ter
1: pra essa ela ficar aceitável pra você não morrer.
0: É, e você vê aquela aparência lá, bicho? Pelo amor de Deus. Após o intervalo, o programa mais caipira do
1: Sério?
0: Rádio brasileiro.
1: O Alpine da Saudade?
0: É.
1: Que loucura!
0: Ele dá saudade, né? Ao padre da Salpende. 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

0: está entrando no ar. Alpendre da Saudade, com Regis Barroso, o pantaneiro do rádio. Boa noite, Reginho.
1: Pá, que saudade desse público maravilhoso, os rádio ouvintes aqui, curtindo nosso programa bem gostoso, nesse final de tarde, tomando aquele cafezinho, aquele chazinho gostoso, comendo aquela broa de milho,
0: broa
1: de queijo, recebendo os nossos convidados, coisa boa, as caravanas que vem assistir o nosso programa aqui no nosso auditório. Que bom saber isso daqui com a gente, ouvindo nosso programa, que tem um oferecimento de Moter Tenteada, do nosso amigo Cássio.
0: Cássio, né?
1: Agora com a mais uma loja,
0: unidade,
1: não,
0: mais uma unidade,
1: é verdade. Isso. Tem uma unidade na entrada e outra na saída. Então, se não conseguir entrar na entrada, entra na saída, que tem sempre uma vaguinha lá.
0: Sempre é bom dar uma tenteada na saída.
1: Quer tenteada com a gente aqui. Quero agradecer a caravana de Botucatu, interior de São Paulo, os também a caravana de São Bento do Sul, tá aqui,
0: São Lambanço.
1: E também a caravana de Campinas, no interior de São Paulo, abraço aos campineiros que estão aqui. Eu quero dizer pra vocês que hoje nós estamos recebendo de volta, depois de muito tempo, ele, que é um grande balaustre da música sertaneja. Reinaldo e Marechal, só com Marechal!
2: Boa tarde. Um satisfamento enorme estar aqui, só fazendo uma correção.
1: Pois não.
2: Procópio Januário.
1: Ah, ele mudou o nome artístico dele.
2: Desfizemos a dupla, né, rapaz? Sim. E aí?
1: E agora é só com o Marechal, né?
2: Agora, estão socando no Marechal. Mas nós estamos aí levando nossa carreira solo.
1: Estamos viajando,
2: na estrada aí como sempre, né? Inclusive, gostaria de pedir desculpa ao senhor por não me fazer presente aí nos últimos programas.
1: O senhor me fez um grande favor. Muito obrigado por não aparecer. A gente agradece. A sala de palmas pro Soco Marechal.
2: Mas eu voltei, né? O ritmo de produção, de componimento de música diminuiu, claro, obviamente, mas sempre que eu tiver uma novidade, em primeira mão, eu venho aqui nesse teu programa.
1: Obrigado, doutor.
2: Que
1: Barroso.
2: É esse balaustre.
1: Lembrou um do meu irmão, o doutor Barroso. Sou Regis Barroso, doutor Barroso.
2: Obrigado.
1: Vamos, tem moda nova na praça?
2: Tem moda nova, falando aí sobre falsa piriguete.
1: Ah, é verdade?
2: Exatamente.
1: Farsa piriguete.
2: Essa aí, quem me ajudou com os arranjos aí foi aquele espiazão lá que... Eles estão começando ainda no ramo do sertanejo, que é a tarde do Mato Grosso e Matias.
1: Ah, verdade. E a versão de quem que é, que é também que tá começando? Do MC, não sei das quantas.
2: MC alguma coisa, rapaz. Eu não lembro agora quem que é o rapaz.
1: E pra trazer, você não trouxe violão, trouxe orquestra?
2: Eu trouxe orquestra.
1: É Orquestra Filarmônica Sinfônica de Câmara Eterna Celeste das Cordas. Das cordas sonoras do seu Bruno.
2: Pela paia, vamos lá então, né? Vamos lá cantar, que eu tô com o gogó afinado aqui.

0: De palma pra esse talento, esse balaustre da música sertaneja do Brasil.
1: Rapaz, chegou a me dar um suador.
0: Tá suado, caboclo, né?
1: Isso que eu tinha pegado uma versão com um tom mais baixo, mas não rolou pelo
0: Eita, meu Deus, ele deu um solá sem ré, com dó, sem dó, né? Deu um solá
1: assim
0: sem ré
1: mim,
0: no sofá.
1: Disso,
0: sem ré no sofá, né? Quero agradecer a participação do nosso auditório. Muito obrigado a todos vocês, que aos nossos queridos ouvintes que estão aí comendo a sua bronha de milho, a sua broa de milho,
1: seu pãozinho
0: de queijo, tomando aquele cafezinho gostoso, né? Essa noite gostosa, né?
1: Isso.
0: Só com o Marechal, obrigado pela participação.
1: Eu tô.
0: Como que é seu nome mesmo?
1: Procópio Januário.
0: Procópio Januário.
1: Isso, essa é minha alcunha agora, né?
0: Quero agradecer a todos que cultivaram o nosso programa durante todos esses anos, e a gente segue com muita audiência graças aos nossos patrocinadores. 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Agora tem na saída da cidade também. Tem um Moter na entrada e um Moter na saída. Não conseguiu entrar na entrada, entra na saída, que sempre acha uma vaguinha lá, tá bom? Muito obrigado, seu Januário.
1: Valeu, muito obrigado. Estou partindo, mas voltarei em breve com mais novidade aqui no seu programa.
0: Essa
1: tá bom?
0: Moda vai estar nas principais plataformas, no Spotify, nos YouTube,
1: Deezer, em todo lugar que nós tiver, puder estar, nós vamos voltar para divulgar aí. Isso. Tá bom, um abraço do Procópio Januário para você.
0: E um abraço também do Porta Nova.
2: 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Boa noite, Reginho.
3: Só das 5!

0: 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Vamos pro intervalo, a gente volta já. Chá das 5. 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
0: Muito bem. No próximo bloco, resultado, quem vai levar o ingresso pro segundo festival Meu Boteco, que acontece na Top Poker, dia 3 de outubro.

0: Muito bem, mensagens aqui. O Gabriel diz: rúcula. Quem foi o cara que inventou de comer essa folha tão ruim? Gabriel, eu adoro rúcula. Você gosta de rúcula?
1: Gosto de rúcula também.
0: Pra mim, a salada. Eu não gosto de alface. Alface, eu não. Mas nem bicho come alface, sabia?
1: Mas assim, ó, mas na linha da rúcula aí, eu particularmente gosto, mas com certeza deve ter algum legume que a gente come e que nem era pra ser comestível, é só um mato. Agora não sei se tá qual.
0: Radite, eu gosto de radite, é bem amargo.
1: É, mas tem um.
0: É uma rúcula hardcore, o radite. É. Uma salada verde, pra mim salada verde tem que ser rúcula, agrião e radite. Eu não curto alface, não. Alface eu acho muito sem graça e nem bicho come alface, se bobear.
1: Nossa.
0: É sério. Nenhum bicho.
1: Os caracóizinhos gostam.
0: Né?
1: Os caracóizinhos gostam.
0: É, só as lesminhas.
2: Boa tarde, Xandai 5. Ô, Guido, como é que tu come o tatu? Come o tatu e dá o rabo pra mim pra fazer uma faca daí, um cabo de faca? Pode ser?
1: Não vou responder. Porque, né?
0: É, o Guido sempre disse que em caminha de paca, tá tudo caminha dentro, né?

0: 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Vitor e Léo e o Pingo Doce, quer dizer, o amor da alma.
1: Meu Pingo Doce.
0: Lusitana. Vamos fazer um intervalo e a gente volta já pra dizer quem leva o ingresso pra curtir o festival.
2: Eba,
0: Meu
2: Eba.
0: Boteco.
1: Meu Boteco, dia 3, gente.
0: Festiveco, meu botão. Estúdio FM 6:56.
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0: Parabéns para a Joyce, tá levando um ingresso para curtir o festival Meu Boteco.
1: Aê, Joyce!
0: Vai ser incrível lá na Top Poker, dia 3 de outubro. Parabéns, já informamos você ali no Whats. Tá bom?
1: Tá bom.
0: Grandes bandas.
1: Bandas grandes?
0: Grandes bandas grandes, comes e bebes de qualidade. Festa incrível. Um abraço pra galera do Meu Boteco ali, o Maurício.
1: E o Pedro.
0: E o Pedro. Um abraço pra vocês. Guido Cazubo, vamos encerrar o programa com pensamento?
1: Vamos, claro que sim. Quase que eu tinha esquecido dessa parte, rapaz.
0: Então vamos lá, pra você. A gente encerra o Chá das 5 e voltamos amanhã, tá bom?
1: Tá bom, fofo.
24: Pensamentos desmotivacionais. 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
1: Conhecimento, ninguém te tira.
0: Não.
1: Ninguém.
0: Não, não.
1: É você mesmo que esquece. Animal.
0: Animal.
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0: Saúde, FM número 1 do seu rádio, fechando o Xará 5 que volta amanhã. Após o intervalo, sigo por aqui com hashtag segunda edição. 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
17: 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Ó o jeitão, ó.
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5: Boa noite, Esporta Nova.
6: Ótima noite pra você, ouvinte ligado na Estúdio, 22 de setembro. Bora lá então começar aqui o nosso hashtag. Seguinte, hein? Hashtag Xuxa. Tá valendo o combo do Superdog do Xuxa. Não conseguiu ganhar o combo do Xuxa ainda? Então, hoje quem sabe? Manda aí, 98402-7371, hashtag Xuxa, valendo 2 dogs egg e 2 cocas KS geladíssimas para você saborear lá no Xuxa, tá bom? Daqui a pouco tem previsão do tempo, tem clássicos da 99, tá começando!
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0: Estúdio FM número 1 do seu rádio, Vitor e Léo fechando o primeiro bloco aqui do hashtag Xuxa, pra você concorrer aí ao combo do Superdog do Xuxa. Manda sua mensagem pra concorrer, 98402-7371. Vamos lá com a previsão do tempo, Camila tá chegando. Estúdio FM 7:18.
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0: Parece que teremos uma melhora no tempo a partir de quinta-feira. Detalhes da previsão com a Camila Cardoso. Oi, Camila, boa noite.
3: Olá, boa noite, Regis. Boa noite a você que me acompanha aqui pela estúdio. Uma noite de terça-feira em que as temperaturas ficam baixas nas áreas do norte catarinense, oscilando por volta de 12, 13 graus, com tempo nublado por aqui. A nebulosidade eventualmente pode trazer algum chuvisco, algum garoeiro, algo bem de fraca intensidade. E a quarta-feira promete ser um dia de tempo nublado, com chuvas fracas e ocasionais de Jaraguá do Sul em direção às áreas de divisa com o estado do Paraná. Por conta das nuvens, tanto de hoje quanto de amanhã, as temperaturas não passam dos 15 graus na quarta-feira, ou seja, é um dia ameno. E na quinta-feira a gente já começa a perceber maiores aberturas de sol, porque realmente a circulação marítima diminui de intensidade. Proporciona algumas aberturas de sol e com isso as temperaturas chegam a casa de 23, 24 graus. Mais aberturas de sol e temperatura em maior elevação é prevista para sexta, dia 20.

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20: 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Hashtag Xuxa, hein? Tava...

0: Alguém me mandaram um áudio dizendo o nome de um animal que começa com a letra H, eu tomo uma hoje.
1: Fala a verdade, hein? Putz.
0: Bruno Marrone.

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0: Estúdio FM número 1 do seu rádio, fechando mais um bloco aqui na programação do nosso hashtag estúdio. Manda aí, hashtag Xuxa. Tá valendo 2 dogs egg e 2 cocas KS geladíssimas pra você saborear lá no Xuxa. Valendo o combo pra você. Após o intervalo, clássicos da 99. 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
2: Terceiro álbum da dupla inglesa e lançado em setembro de 1989, o álbum Seeds of Love, traz aquela que é uma das canções mais significativas da banda e das mais incríveis lançadas nessa época, Woman in Chains, que atingiu o primeiro lugar aqui no Brasil, inclusive. Esse álbum foi produzido por Roland Orzabal e Kurt Smith, em parceria com David Bascombe, e foi disco de ouro no Brasil, vendendo mais de 100 mil cópias na época do seu lançamento. Woman in Chains foi o segundo single do álbum The Seeds of Love da dupla inglesa Tears for Fears, com a participação da cantora Olita Adams. Woman in Chains é uma canção impactante sobre a opressão feminina e relacionamentos abusivos, inspirada na experiência pessoal de Roland Orzabal com a sua mãe, uma dançarina abusada pelo marido, criticando o patriarcado e a perda de identidade da mulher. A música é emocionante e consegue nos chamar à reflexão sobre as atitudes de homens e mulheres dentro de um relacionamento e as consequências que podem ser alcançadas. Essa música é uma obra-prima e com Olita Adams só tornou ela ainda mais maravilhosa.

0: Estúdio FM, número 1 do seu rádio, Cazuza, codinome Beija-Flor, antes Tears for Fears com Woman in Chains, fechando aqui os clássicos da 99. Renato lá da Barra do Rio Serro gostou, hein? Tears for Fears com a incrível Olita Adams, que som, que nostalgia, programação demais, valeu, é clássicos da 99, de volta amanhã aqui na estúdio, valeu Renato. Estúdio FM 751.
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0: De volta no somzão da Estúdio FM, hashtag Xuxa, pra você concorrer ao combo do Superdog do Xuxa.

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8: Beleza, beleza, maravilha, estamos de volta. Nesta noite de terça-feira.
9: Boa noite, Esporta Nova.
8: Ótima noite pra você também. Seguimos com a melhor programação no seu rádio, aqui na estúdio, a número 1 do seu rádio.

0: Ludmilla, fechando mais um bloco do hashtag Estúdio FM, que volta já após o intervalo. 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
0: Esquece! Muito bem, estamos de volta. Hashtag Xuxa, hein?

0: Estúdio FM, número 1 do seu rádio, Edson e Hudson, te quero pra mim, fechando mais um bloco aqui do Hashtag Estúdio. A gente volta já após o intervalo com mais música pra você. 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
0: 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No próximo bloco, o resultado, hein? Quem leva combo do Super Dog do Xuxa. Agora tem Marcos e Belucci.

0: Oba, Estúdio FM, a número 1 do seu rádio. Bom demais, hein? Arte popular, quando você me beija. Fechando um penúltimo bloco aqui do hashtag Estúdio Murdoch. Me traga o resultado, quem leva combo do Xuxa após o intervalo. 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
0: Uau, e quem tá levando então o combo do esquece do Super Dog do Xuxa é a Jamila, do 8834, final 80. Foi você, Jamila. Parabéns, acabamos de informar ali, tá bom? Vai saborear o combo do Super Dog do Xuxa. Se você não conseguiu dessa vez, não desista, persista. Persistência é a chave para o sucesso. Amanhã tem mais. Vou deixar as saideiras, na sequência tem a Voz do Brasil. E logo mais às 10 da noite, o Nando Berti comanda o nosso Deixa Rolar. Uma excelente noite para todos nós.
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0: Está no ar a Voz do Brasil. As notícias do governo federal que movimentaram o país no dia de hoje.
1: Boa noite.
2: Boa noite para você que nos acompanha em todo o país.
1: Terça-feira, 22 de setembro de 2026.
2: Vamos aos destaques do dia.
1: Contagem regressiva para o Enem.
2: Dia 8 de novembro ocorre a primeira prova para mais de 5 milhões de inscritos.
1: E hoje vamos falar sobre como se preparar melhor para o exame.
2: Além de cartilha que traz dicas de como se sair bem na redação. Pablo Mundim.
3: O material reúne orientações sobre as 5 competências avaliadas e exemplos de redações do Enem 2025, acompanhados de comentários que ajudam a entender os critérios de correção.
1: Frente fria que está no sul do país avança para estados do Sudeste e Centro-Oeste.
2: Defesa Civil reforça orientações sobre os cuidados para quem vive em área de risco. Luana Karen.
4: Na tentativa de prevenir riscos à população, a Defesa Civil emite avisos, tendo como base boletins meteorológicos.
1: Qualidade de vida e acolhimento.
2: Agentes da segurança pública contam com serviço de atendimento psicológico online, gratuito e sigiloso. Gabriela Noronha.
5: A iniciativa oferece avaliação e aconselhamento psicológico, psicoterapia e acompanhamento psiquiátrico.
1: Hoje na apresentação da Voz do Brasil, eu, Mariana Jungmann e Luciano Seixas.
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1: A Receita Federal vai liberar, a partir de amanhã, a consulta.